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0: 946.
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1: 10 horas.

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4: Às vezes é melhor terminar brigado do que terminar de boa. Sabe por quê?
5: Por quê?
4: Porque curativo, quando arranca de uma vez, dói menos.
5: Bem menos.
4: E essa música fala disso. Se liga aí, ó.

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4: 11:03.

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0: meia-noite. 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
0: 3.
1: 2. 1.

Você precisa saber.

0: aquela canção do Roberto.
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2: Meia-noite e 30. 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
2: Meia-noite e 30.

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4: Meia-noite 45.

0: obrigado e até a nossa próxima edição.
1: Meia-noite e 58.

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0: Uma hora.
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3: Alô, meus amigos, estamos chegando com mais uma edição do nosso Painel Flashback no seu rádio. E abrindo o programa de hoje, vamos recordar canção do terceiro álbum de estúdio da banda norte-americana de rock, Faith No More, lançado em 20 de junho de 1989 pela Slash Records. Primeiro álbum da banda com Mike Patton como vocalista, que escreveu e gravou a maioria das músicas do disco, ao invés de Chuck Mosley. O detalhe é que antes de contratar Mike Patton, a banda gravou a instrumental de todas as músicas, e assim deixando Mike compor as letras para as instrumentais. Este que foi o álbum de maior sucesso do Faith No More, conseguindo disco de platina nos Estados Unidos, levando a banda a uma grande turnê mundial que durou 3 anos, tendo tocado na segunda edição do Rock in Rio, abrindo a noite para os Guns N' Roses e Billy Idol. A canção Epic foi a responsável pelo estrondoso sucesso da banda, sendo considerada a música mais conhecida do grupo, além de seu videoclipe ter sido objeto de controvérsia, pois aparecia em câmera lenta a morte de um peixe, tendo depois o peixe regressado a um tanque vivo. E abrindo nosso painel flashback nesta segunda-feira, vamos então recordar essa épica canção. Entenderam o trocadilho? A música se chama Epic, então é épica. Faith No More, Epic. O Painel Flashback está no ar para vocês.

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1: Vamos fazer um breve intervalo. Fique ligadinho aqui na Melhor, porque eu volto já já.
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1: Painel Flashback de volta no seu rádio ao som dele, Lionel Richie, Stuck on You, no Painel Flashback.
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2: Os maiores sucessos do passado você recorda aqui com o seu amigo Dani Alexandre no nosso painel. Daqui a pouquinho tem mais.
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0: 21h30.
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0: 31.
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2: Painel Flashback de volta com Ronan Keating e Lulu. We Begin Tonight, no Painel Flashback.
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1: Vamos para mais um intervalo? Rapidinho, tá? O painel volta daqui a pouquinho com vocês.
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3: 1:42.
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1: Painel Flashback de volta. Música de 2007. Dance Brother, Let Me Out. No painel.
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1: Vamos encerrando aqui mais um programa. Amanhã eu volto no mesmo horário com mais um Painel Flashback. Abraço, gente, até amanhã. Tchau, tchau.
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3: 1:53.

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1: 2 horas. 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
1: 2 horas.
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9: Olá, sejam todos bem-vindos à nossa viagem de hoje, à nossa programação, à nossa edição de segunda-feira, quando a semana começa, oportunidade de você conquistar aquilo que você deseja, realizar os seus sonhos, alcançar os seus objetivos. Hoje é 25 de maio, com muito carinho, nós queremos celebrar contigo esta edição, fazer a companhia no seu rádio nesta, então, super programação de segunda-feira. Tem dias em que a chuva lá fora combina perfeitamente com música boa dentro da gente. E hoje o Viagem Musical começa assim, no clima das lembranças, do café quente e das canções que abraçam. Bora começar então? Me chamo Márcia Santolin e faço companhia contigo a partir de agora. Ira, canta o girassol.
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0: Ouvimos aqui na programação o som de Cleiton e Camargo, Agenda Rabiscada e Aerosmith Angel. Gente, tá demais, hein? Nossa programação, nossa viagem, que em instantes traz a música perfeita pra você ouvir, olhando da janela.
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0: 12:15.
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2: E aí, estamos de volta, gente. Seguimos nessa viagem onde cada acorde parece desacelerar o tempo e trazer calma para o nosso coração. Ao vivo, Relicário Cássia Eller com Nando Reis.

0: Aqui o som de Marcelo Aguiar, Aguenta as Pontas, Coração. E teve também sucesso internacional para você curtir aqui na edição do nosso Viagem. Já já uma daquelas músicas que parecem conversar baixinho com a memória. Não sai daí.
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1: 2:27.

0: José dos Santos, tem 7 anos de idade. 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
1: 2h30.
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5: É viagem musical com você, atrações. A gente volta agora com Biafra, Sonho de Ícaro.

0: Fechando, gente, aqui o nosso bloco Christian e Ralph Olhos de Luar, e teve Boys, também o som na terceira sequência da nossa super edição de segunda-feira, gente. Ah, em instantes, mais uma sequência pra sentir, sem nada de pressa.
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1: 2h45.
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3: A gente vai contigo nessa viagem bacana, seguimos, estamos de volta e talvez a próxima música te leve direto para uma tarde que você nem lembrava mais. Adriana e a rapaziada, o fim de noite.

0: E o nosso som de hoje contou com Alan e Aladim, dois passarinhos, aquela de rasgar coração. E teve More, More, More aqui no nosso edição de hoje do Viagem Musical. Gente, último bloco, hein? Que a música aqueça sempre os seus melhores momentos do dia, acompanhe os seus pensamentos e que a gente possa curtir mais uma super viagem nesse mesmo horário amanhã. Te espero!
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1: 3 horas. 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
1: 3 horas.

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1: Frequência quente. De volta em mais uma edição. E hoje só tem música boa pra gente conferir. Começando mais uma edição, sou Atlan Pedro de segunda a sexta. Bora então aproveitar cada segundinho. Vamos nessa.

0: É isso, né?
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2: Bora.

0: que um mês e pouco igual eu tô agora. Me fala aí se vale a pena.
1: Vale não, viu?
0: Valeu, Goiânia!
2: Obrigado, gente.

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0: finalizando o primeiro bloco de hoje. Vamos lá, meu queridão. Daqui a pouquinho tem mais pra você aqui na nossa programação. Voltamos já.
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4: 13:15.
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0: Muito bem, voltamos a apresentar aqui o Frequência Quente. Tem The Wicked com Save You Tears aqui na sequência. A gente confere só se for agora. Vamos nessa.

0: 10h30. 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
0: 10h30.
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3: Muito bem, finalizando mais um bloco aqui, mais um intervalo e de volta com Água com Açúcar. É o Frequência Quente pra gente curtir de montão. Vamos.

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1: E aí, meu querido Manash, finalizando aqui mais um bloco pra você e a gente vai pra aquele rápido intervalo e daqui a pouquinho, é claro, tem mais, hein? Não saia da sintonia, voltamos já.
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4: 13h46.
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1: De volta na programação e vamos lá que tá chegando mais sucesso pra gente conferir.

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1: 4 horas.
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1: 4 horas.
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7: Oi, gente! Segunda-feira! Iniciamos mais uma semana e o nosso Sertanejo Prime está no ar. Vamos iniciar muito bem, ouvindo o melhor da música sertaneja comigo, Tati Invade. Já quero te desejar uma semana abençoada e muitas, muitas notícias boas pra você, viu? E uma segunda-feira gostosa. Vamos começar o nosso Sertanejo Prime com Felipe Araújo, Melhor Amigo.

0: Cama Fiel. O que você vai fazer? Foi Fernandes Sorocaba. Tivemos Gustavo Lima, participação de Murilo Rufi, CEP Novo. Daqui a pouquinho eu volto trazendo muito mais do mundo sertanejo pra você aqui no nosso Sertanejo Prime.
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3: 14.
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0: E o Sertanejo Prime já está de volta e agora tem ela, Elis Juste, com Insônia da Madrugada.

0: Você ouviu aqui no nosso Sertanejo Prime, Chitãozinho e Chororó, nosso terceiro cachorro. Simone Mendes, com Jeito Fajuto. Tivemos Tá No Seu, Solange Almeida, com Hungria. Só as melhores, as mais pedidas, as mais tocadas, invadindo a sua segunda-feira. É o nosso Sertanejo Prime, comigo, Tati Invade. Daqui a pouquinho eu volto com eles, Guilherme Benuto e Matheus e Cauã.
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0: 4h30.
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0: 4h30.
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4: Esse BO é meu. Canta pra gente, Guilherme Benuto e Matheus e Cauã, aqui no Sertanejo Prime.

0: que tumulto! Eu me amarrei, Daniel com João Neto e Frederico. Tivemos Fantasma da Saudade, Bruno e Marrone. Tem mais, hein? Tem muito mais pra você daqui a pouquinho no nosso Sertanejo Prime. É só você ficar onde você está, hein?
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2: 4h42.
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0: Eu, Tati Invade, já estou de volta e agora tem Luan Santana, Faz de Conta, sucesso, chegando aqui no Sertanejo Prime.
3: Essa aqui quem lembra, ó, tá mostrando o céu de um lado pro outro. Essa vem antes de meteoro, hein? Vamos ver quem lembra.

0: Morte de Besta, João Neto Frederico, Você Não Me Esqueceu, Wesley Safadão, Hugo e Guilherme com Maiara e Maraísa, O Meu Coração em Suas Mãos, encerrando o nosso Sertanejo Prime desta segunda-feira. Que bom começar a semana com você, viu? Eu espero que amanhã a gente se encontre aqui de novo, trazendo mais um programa especial, feito com muito carinho, sempre pra você, tá bom? Um beijo da Tati Invade no seu coração, fica com Deus e até amanhã. Tchau, gente!
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1: 5 horas.

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1: É segunda-feira, minha gente. Estamos começando tudo de novo por aqui na programação da sua rádio com mais um programa Sertão Caboclo. Hoje, segunda-feira, Dia Internacional da Preguiça. É ou não é, produção? Hoje, dia 25 de maio de 2026, o Sertão Caboclo está começando com uma bagagem para ninguém botar defeito. Tem moda para todo gosto, moda de viola, moda de catira, tem aquele sertanejo, né, de história que a gente gosta, música romântica também, enfim, uma programação pra lá de especial pra você que tá sempre ouvindo e curtindo a nossa programação. Vamos lá! Começando muito bem o nosso Sertão Caboclo de hoje com Pardinho Pardal, João Sem Medo.

0: Garcia e Zé Matão, Fazendeiro Barbosa, Trio Pararadura Nossa Casa, o Cidadão e o Caipira, Peão Brasil e Parintinho, Pardinho e Pardal, João Sem Medo. É muita moda boa, né? É muito modão sertanejo. Que é isso, hein, produção? É muito sucesso por um programa só e o Sertão Caboclo volta daqui a pouquinho. Claro que a gente tem mais. Daqui a pouquinho tem Eli Silva e Zé Goiano.
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0: Olá, amigo e amiga do campo. A partir de agora, os destaques agropecuários aqui direto do Boletim Agrícola. O mercado do açúcar começou esta segunda-feira com forte ritmo de negócios nas principais praças de comercialização e foco total nos terminais portuários do país. A saca de 50 quilos do tipo cristal especial está cotada na média de R$153,40. A demanda global pelo produto brasileiro segue muito aquecida, o que leva as usinas do Centro-Sul a manterem o mix de produção altamente focado no alimento, em detrimento do biocombustível. No campo, o tempo seco e firme favorece o avanço rápido das colhedoras, garantindo uma excelente concentração de sacarose por tonelada de cana e elevando o rendimento industrial das usinas neste fechamento de mês. Daqui a pouco tem mais destaques do agro.
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2: 5:19.
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0: Cabanão, mundão. Sertão Caboclo já tá de volta por aqui nesta segunda-feira especial. Pra lá de especial, pelo menos pra mim é pra lá de especial, né? Hoje, pra quem não sabe, o Kleber Ramos tá ficando mais velhinho, alcançando o auge dos meus 20 e poucos anos. Quem dera, né? Quem dera! Obrigado pelo carinho de todo mundo aí, recebendo muitas mensagens aqui nas minhas redes pessoais, né? Muito obrigado, gente. Muito obrigado pelo carinho de todos vocês, essa rádio maravilhosa, essa equipe sensacional, todo mundo ajudando e colaborando pra gente fazer um programa, ó, show de bola, porque você merece. Vamos lá, então! Em clima de festa aqui comigo, Eli Silva e Zé Goiano chegando carente de carinho.

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0: 5h32.
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2: Ei, Sertão Caboclo, hein? Um programa que define realmente o que a música sertaneja significa para o nosso Brasil, para nossa gente, né? A música de viola que conta nossa história, que conta a história do sertanejo, aquele que acorda bem cedinho na labuta, né? Já coloca a mão na massa. Pessoal da área rural, pessoal da cidade também que é sertanejo, né? Que gosta desse tipo de música, desse estilo, que curte a viola na sua verdadeira essência. Muito obrigado pela audiência. Ó, quem quiser participar com a gente, pode mandar mensagem aqui pro pedidomusical.com.br. Repetindo, pedidomusical.com.br. Vamos de modão, mais uma. Do Duque Dalvan chegando, Coração Bandido.

0: Fama do Boi Barroso. É Teixeirinha aqui na programação. Abel e Caim, a mulher mais bonita do mundo. Meu endereço, Bruno Marrone com Sidney do Cerrado, ainda Coração Bandido, Duduca e Dalvan. Aqui não tem época não, é moda sertaneja boa, é moda sertaneja caipira, bruta a gente toca, no passado, no presente, você gosta, é moda de qualidade, toca aqui no Sertão Caboclo. Daqui a pouquinho a gente já volta e tem informações do agro.
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0: Olá, voltamos a falar de agronegócio. O mercado do arroz apresenta uma segunda-feira de estabilidade e preços consolidados no principal polo de beneficiamento do país. A saca de 50 quilos do grão em casca está cotada na média nacional de R$ 119,20, com os trabalhos de colheita praticamente encerrados nas lavouras do Rio Grande do Sul e de Santa Catarina. O foco das indústrias se volta agora para o abastecimento regular das grandes varejistas. O produtor nacional adota uma postura cadenciada de vendas neste outono, liberando os estoques em lotes fracionados para assegurar o mercado e manter suas margens de lucro equilibradas. Kleber Ramos, direto do Boletim Agrícola.
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2: 5h47.
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0: Segundou aqui na nossa rádio com Sertão Caboclo e as informações do agronegócio aqui também. Uso de tecnologias voltadas ao fortalecimento fisiológico das plantas tem ganhado espaço nas lavouras brasileiras diante da busca por maior produtividade e até por cuidar melhor também da nossa terra, né? Nossa sagrada terra, o nosso sagrado chão. Redução de custos e adoção de práticas sustentáveis são as iniciativas tomadas, né, para ter a sustentabilidade do nosso planeta. Em artigo intitulado Tecnologia Base de Algas Melhora Desempenho da Soja, Milho e Algodão no Brasil, produtores têm ampliado o interesse por soluções que contribuam para a estabilidade e eficiência das lavouras ao longo do ciclo produtivo, como por exemplo com as algas marinhas citadas. Segundo o autor, o avanço das tecnologias ocorre em um momento de forte crescimento da produção agrícola brasileira, exigindo também tomadas de decisões mais rápidas e assertivas, né? Não dá para ficar arriscando com o agronegócio, porque qualquer erro pode ser crucial aí para o produtor, pode ser crucial para a agropecuária, para a pecuária também. Então, por isso, bases modernas, né? Novas iniciativas, novos estudos como esse, usando a alga marinha para ajudar no enriquecimento do solo, no fortalecimento fisiológico, acabam sendo iniciativas louváveis, né? E que com certeza caem no gosto aí do produtor. Além de ser mais econômico, mais sustentável e mais eficiente. Agro é aqui também no Sertão Caboclo, o programa que toca o modão do jeito que você gosta. Tá chegando Renato Teixeira, Leve Guarânia.

0: Modão sertanejo aqui na programação da sua rádio. Daniel Encantos da Natureza, tivemos Paiozinho Zé Tapera, Dama dos Coronéis e ainda Renato Teixeira, Leve Guarânia. É sertão caboclo, meu filho. Aqui tem sertanejo de qualidade. A gente vai pro intervalo daqui a pouquinho, a segunda hora, com o melhor do sertanejão raiz.
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1: 5:58.

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2: 6:02.
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4: Chega junto! Este é o Sertão Caboclo. Nessa segunda-feira especial, 25 de maio, dia do meu nível, né? É, completando mais um aninho, soprando mais uma velhinha. Ó, quem quiser mandar parabéns, fique à vontade. Quem quiser mandar presente também... Entre em contato comigo, que eu passo direitinho, tá bom? As coordenadas para onde você vai mandar o seu presente, tá ok? Olha lá, vamos seguindo por aqui, abrindo mais uma hora do Sertão Caboclo, nesse super início de semana. Guilherme e Gustavo chegando, bica d'água.

0: Adeus, Rio Piracicaba, Craveiro e Cravinho, Serjão Reis. Escolta de Vagalumes, Valderi Misael, Amor de Verdade e Guilherme Gustavo também, Bica da Água. É o melhor do sertanejão de viola, é o Sertão Caboclo com você.
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Olá, já voltamos a falar de agronegócio. O setor do algodão abriu a semana com preços firmes no mercado disponível nacional e forte competitividade no mercado econômico internacional. A saca da pluma é comercializada na média de R$ 143,30. A desvalorização acumulada do real frente ao dólar mantém a fibra brasileira extremamente atrativa para as fiações asiáticas, o que acelera o fechamento de novos contratos de exportação de longo prazo. Para o conicultor brasileiro, o cenário técnico é muito positivo, garantindo uma rentabilidade segura na entrega dos lotes contratados e permitindo ainda o planejamento antecipado da aquisição de insumos para o próximo ciclo de plantio. Kleber Ramos, direto do Boletim Agrícola.

0: 16 e 18. 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
1: Não tem pra ninguém não, só o Sertão Caboclo toca moda raiz que a gente adora. E vamos mandar abração, né, pra quem já passou lá pelo nosso portal pedidomusical.com.br, mandando aquele alô legal, aquele alô bacana. A Nildinha tá aqui junto com a gente, né, Nildinha? Muito obrigado, viu? Abraço pra você, abraço pra toda a família, abraço pra todo o pessoal aí, aquele carinho da nossa programação. O Luiz Abreu também tá lá junto com o Adriano, Toninho, Antônio Carlos, né, a Érica, Sil, quem mais aqui curtindo a gente, a Lilian, o seu Andrade, a Ivete também, a Alzira, todo esse pessoal maravilhoso, muito obrigado pela companhia e pelo carinho de vocês. Vamos que vamos, este é o Sertão Caboclo e aqui só tem moda de qualidade. Chegando mais uma, Pedro Bento e Zé da Estrada, Cochonilho.

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1: 6h34.
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3: Sertão Caboclo, o melhor do sertanejo raiz, o melhor do sertanejo de viola. Muito obrigado pela audiência de todo mundo aí curtindo a gente. Muito obrigado a você que está na nossa sintonia. Manda abração para todo mundo de ponta a ponta aqui na cidade e na área rural também. Os nossos apoiadores, né? Pessoal do comércio que dá essa força aqui pra gente. Muito obrigado mesmo de coração. E lembrando mais uma vez, hein? Quem quiser participar do programa, mandar alô, dar sugestões, participe pedidomusical.com.br. Segundona, 25 de maio, por aqui tem César e Paulinho.
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0: Tufino, Ronaldo, Viola e João Carvalho, Roberta Miranda e Esperança, Gente Humilde, Chitãozinho, Chororó e César e Paulinho, a Caneta e a Enxada. É Sertão Caboclo do jeito que a gente gosta. Daqui a pouquinho tem as românticas, já já de coração pra coração.
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0: Olá, já voltamos a falar de agronegócio. A pecuária de corte abriu as operações desta segunda-feira operando em patamares elevados e com escalas de abate apertadas nos frigoríficos exportadores. Nas praças paulistas, o indicador CPE para arroba do boi gordo está cotado a R$ 347,50. O avanço definitivo da estiagem de outono acelerou o desgaste nutricional das pastagens em todo o país, reduzindo de forma drástica a oferta de animais prontos criados a campo. Como as indústrias encontram sérias dificuldades para alongar suas programações semanais de abate, o poder de barganha continua concentrado nas mãos dos pecuaristas, que possuem lotes terminados no coxo. Estas são as últimas do agronegócio. Boletim Agrícola volta amanhã em 4 edições.
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2: 6:50.
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0: Sertão Caboclo, o melhor do sertanejo de viola, aqui na programação da sua rádio de volta. As músicas que fizeram e fazem parte, né, da trilha sonora de todo bom sertanejo, de todo bom caipira. Mas a gente também não abre mão da música romântica, né, até porque o romantismo faz parte do sertanejo. Pra não pensar em você, chegando Zezé de Camargo e Luciano.

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1: Vamos cantar essa música aí, vamos?

0: Jornales é rico, Chico Rio Paraná, coração aberto com Eduardo Costa. Teve ainda Pra Não Pensar em Você, Zezé de Camargo e Luciano, fechando mais um Sertão Caboclo. Obrigado pelo carinho, pela audiência de todo mundo, pela companhia de vocês. A gente volta amanhã para brilhantar a sua rádio com 2 horas com o melhor da viola. Obrigado, gente! Valeu!
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0: 7:05.
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0: Olá, turma. Hoje é segunda-feira, dia 25 de maio de 2026. Está no ar o Jornal do Rádio. E aí, meu amigo Sérgio Lima?
1: Olá, meu amigo Valdir Barbosa. Ótima semana para você. Boa segunda-feira aos ouvintes. Sejam bem-vindos a mais uma edição do Jornal do Rádio.
0: E hoje comemoramos o Dia do Trabalhador Rural.
1: E vamos começar o Jornal do Rádio com os destaques de hoje.
0: Viés de confirmação, uma tendência que pode fortalecer as fake news.
1: Novo centro da Fiocruz terá foco em tratamento avançado contra câncer.
0: Mendonça decide manter Vorcaro preso na superintendência da Polícia Federal.
1: Receita já recebeu 69% das declarações de imposto de renda previstas.
0: E agora vamos saber como fica o tempo nesta segunda-feira. Previsão do tempo no Jornal do Rádio com José Carlos de Andrade.
2: Previsão do tempo para segunda-feira, 25 de maio de 2026. Região Centro-Oeste. Em Campo Grande, Mato Grosso do Sul, o dia vai ser de céu encoberto, mas pode ocorrer chuva isolada. Os termômetros registram mínima de 21 e máxima de 30 graus. A umidade relativa do ar gira em torno de 85 a 60%. Em Goiânia, Goiás, a segunda-feira vai ser de céu com muitas nuvens. A temperatura mínima é de 18 e a máxima de 31 graus. A umidade relativa do ar é de 80 a 40%. Você ouviu a previsão do tempo para segunda-feira, 25 de maio de 2026. Com informações do IBGE Cidades e do Instituto Nacional de Meteorologia, INMET, da Agência Rádio Gov em Brasília, José Carlos Andrade.
1: Viés de confirmação, uma tendência que pode fortalecer as fake news. Reportagem Rafael Lopes.
3: O viés da confirmação é a tendência de valorizar apenas informações que reforçam o que a pessoa já acredita e desqualificar o que contraria as próprias ideias. Com as redes sociais, isso ganhou mais força e impacta diretamente na circulação de desinformação. O psicólogo Rodrigo Guimarães, especialista em análise do comportamento, fala sobre o tema.
4: A psicologia explica esse fenômeno através de um comportamento, através de um fenômeno chamado percepção. A gente não percebe as coisas só porque elas estão aí, a gente aprende a percebê-las. Assim como um músico aprende a perceber diferentes tons, diferentes notas musicais, assim também é a percepção para qualquer outro fenômeno. Então, quando a gente tem uma história extensa de perceber com um determinado viés, a gente tende a continuar percebendo desta forma, minimizando fatos que mostrem o contrário, né, e maximizando os fatos que vão de encontro com essa tendência.
3: Estudos da psicologia mostram que este tipo de comportamento está ligado a mecanismos emocionais.
4: Quando a emoção está envolvida, fica um pouco mais complicado da gente ser imparcial. Geralmente um embate direto, geralmente só vai arraigar a pessoa naquele viés em que ela está.
3: O viés de confirmação pode fortalecer preconceitos, radicalizações e fake news. Para o psicólogo Marcos Emanuel Pereira, professor do Instituto de Psicologia da UFBA, é preciso aprender a questionar as próprias certezas.
5: Evite acreditar em tudo que escuta, em tudo que lhe fala e até mesmo naquilo que está acostumado a ver. A realidade cotidiana, aquilo que estamos acostumados a vivenciar e experienciar, não é um bom conselheiro para se chegar à verdade. Adote uma postura de ceticismo, pois dessa forma você pode se distanciar daquilo que lhe é óbvio e se aproximar daquilo que se manifesta de uma forma não imediata e de uma forma não exatamente pregnante.
3: Para evitar o viés de confirmação, é preciso buscar diferentes fontes de informações e estar aberto ao contraditório.
5: Adote a dúvida sistemática enquanto método e procure ser seletivo em relação ao que acessa corriqueiramente.
3: Da Rádio Educadora de Salvador, Rafael Lopes.
0: Novo centro da Fiocruz terá foco em tratamento avançado contra câncer. Reportagem Daniela Luguinho.
6: Como parte das celebrações dos 125 anos da Fiocruz, o presidente Lula participou neste sábado, no Rio de Janeiro, da inauguração da nova sede do Centro de Desenvolvimento Tecnológico em Saúde, CDTS Fiocruz. A unidade será voltada ao estudo de vacinas, medicamentos e soluções inovadoras para o SUS, como explicou o coordenador-geral da unidade, Carlos Morel.
7: Em 2002, no Congresso Interno da Fiocruz, decidiu criar o CDTS. E eu vou ler qual foi a resolução do Congresso Interno. O desenvolvimento tecnológico de produtos e processos demanda instalações, equipamentos, processo de trabalho, forma de organização e gestão próprias. Em outras palavras, era necessário criar uma estrutura capaz de atravessar uma etapa crítica. Como é que a gente transforma conhecimento científico em soluções concretas para o SUS? Foram necessárias 2 décadas para a gente chegar ao dia de hoje. Mas essas 2 décadas expressam também a resiliência da Fiocruz.
6: A Fiocruz também passará a contar com um Centro de Desenvolvimento e Produção de Terapias, CAR-T-Cell, dedicado a um dos tratamentos mais avançados do mundo contra o câncer. Trata-se de uma terapia que utiliza as próprias células imunológicas do corpo para atingir e destruir células infectadas. Foi o que aconteceu com o publicitário Paulo Peregrino, de 61 anos, que teve remissão de um linfoma usando a terapia inovadora, após 13 anos lutando contra a doença. O ministro da Saúde, Alexandre Padilha, destacou que o tratamento de alto custo ficará disponível gratuitamente no SUS e citou o caso bem-sucedido de Peregrino, que esteve presente no evento.
8: A diferença da Fiocruz é que um tratamento que hoje custa 350 a 400 mil dólares, mais de 2 milhões de reais, graças à produção da Fiocruz, presidente, pessoas como Paulo vão poder receber esse tratamento pelo SUS, de graça, como direito.
6: Foram investidos 330 milhões de reais do governo federal no projeto de terapia CAR-T-Cell 100% nacional. O presidente Lula afirmou que os investimentos em pesquisa e inovação são essenciais para o desenvolvimento do país.
9: O que a gente ouve muito no governo é o seguinte: ah, custa muito, é muito caro, não tem dinheiro. Isso é o que a gente mais ouve. E as pessoas nunca param para se perguntar quanto custa não fazer. E esse é o desafio que nós temos que ter daqui para frente no Brasil. Se a gente quiser tirar o Brasil do rol dos países em via de desenvolvimento e colocar o Brasil no rol dos países altamente desenvolvidos.
6: A tecnologia mira brasileiros que enfrentam leucemia, linfoma e mielo múltiplo. A iniciativa é resultado de uma parceria firmada em 2023 entre Fiocruz, Ministério da Saúde e a organização norte-americana Caring Cross. Os primeiros pacientes devem participar dos estudos clínicos e começar a receber tratamento experimental no segundo semestre deste ano. Da Rádio Nacional em Brasília, Daniela Longuinho.
1: Mendonça decide manter Vorcaro preso na Superintendência da Polícia Federal. Reportagem Gésio Passos.
10: O ministro do STF, André Mendonça, decidiu nesta sexta-feira que o banqueiro Daniel Vorcaro, dono do Banco Master, deve permanecer preso em uma cela especial da Superintendência da Polícia Federal em Brasília. Assim, Vorcaro deve ser levado de volta à sala do Estado-Maior, onde estava preso antes de ser transferido para a carceragem da PF. O banqueiro foi transferido para a superintendência em março, quando foi novamente preso pela operação que investiga as fraudes do Banco Master. No local, Vorcaro tinha liberdade para receber seus advogados, que negociavam uma delação premiada com a PF e com a Procuradoria-Geral da República. A proposta de colaboração foi rejeitada nesta semana, por isso o banqueiro havia retornado para a carceragem da corporação. Segundo a PF, as informações repassadas por Vorcaro foram inconsistentes. Nesta sexta-feira, o advogado José Luiz de Oliveira Lima deixou a defesa de Vorcaro 2 dias após a rejeição da delação. A PF e a PGR continuam a negociar a colaboração premiada com o banqueiro. O ministro André Mendonça também votou pela manutenção da prisão do pai do dono do Banco Master, Henrique Vorcaro. Para o ministro, Henrique seguia no gerenciamento de uma milícia que atacava opositores das fraudes do Master. A decisão pela prisão ocorreu em plenário virtual, mas o julgamento foi suspenso após o pedido de vista do ministro Gilmar Mendes. Da Rádio Nacional em Brasília, Gésio Passos.
0: Receita já recebeu 69% das declarações de imposto de renda prevista. Reportagem Daniela Luguinho.
6: Há 6 dias do fim do prazo para entrega da declaração do Imposto de Renda 2026, mais de 30 milhões de contribuintes já acertaram as contas com o Leão. Até o meio-dia deste sábado, a Receita Federal recebeu cerca de 30 milhões e 440 mil declarações. O número equivale a 69% do total previsto para ser recebido este ano. O Fisco estima receber 44 milhões de declarações até a próxima sexta-feira, 29 de maio, prazo final para a entrega. De acordo com a Receita, 62% das declarações entregues até o momento têm imposto a restituir. Cerca de 21% terão que pagar imposto de renda e aproximadamente 17% não têm imposto a pagar nem a receber. Quem não enviar a declaração no prazo pagará multas de R$ 165,74 ou 1% do imposto devido, prevalecendo o maior valor. Precisa declarar o imposto de renda quem recebeu rendimentos tributáveis acima de R$ 35.585, assim como pessoas físicas que obtiveram renda bruta da atividade rural acima de R$ 177.920. Da Rádio Nacional em Brasília, Daniela Longuinho.
1: Chegamos ao final do primeiro bloco do Jornal do Rádio. Vamos para o intervalo e daqui a pouco estaremos de volta e você vai conferir.
0: Goiás lidera combate a empresas ligadas à lavagem de dinheiro e crime organizado.
1: Estado de Goiás ocupa 6º lugar nacional em índice de qualidade de vida. Daqui a pouco, o Jornal do Rádio estará de volta com o nosso segundo bloco.
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2: O Jornal do Rádio está de volta, agora com o nosso segundo bloco desta segunda-feira, dia 25 de maio de 2026. Sejam bem-vindos.
3: Estado de Goiás ocupa sexto lugar nacional em índice de qualidade de vida. Repórter Simval Lopes.
4: Os números do Índice de Progresso Social 2026 do Instituto Imazon apontam que Goiás aparece entre os estados com melhor qualidade de vida do Brasil e tem duas cidades entre as 60 mais bem colocadas do país. Rio Quente na 52ª posição e Goiânia na 59ª colocação. O levantamento também aponta Goiás como sexto estado com melhor desempenho nacional, com 64,52 pontos, acima da média brasileira de 63,40 pontos. O estudo avalia anualmente todos os 5.570 municípios brasileiros, a partir de 57 indicadores sociais e ambientais, divididos em três dimensões do progresso social: necessidades humanas básicas, fundamentos do bem-estar e oportunidades. De acordo com o Imazon, os melhores resultados de Goiás estão associados aos bons níveis registrados nas dimensões de necessidades humanas básicas e fundamentos do bem-estar, indicando o acesso mais amplo da população a serviços, saúde e infraestrutura. O índice foi desenvolvido pela organização internacional Social Progress Imperative e é calculado em 170 países desde 2014. Simval Lopes, da Agência Goiás de Notícias, agência.go.gov.br.
2: Goiás lidera combate a empresas ligadas à lavagem de dinheiro e crime organizado. Reportagem Eduardo Bernardo.
5: O estado de Goiás lidera nacionalmente enfrentamento à abertura de empresas com indícios de lavagem de dinheiro ou financiamento ao crime organizado. De 2020 a 2025, a Junta Comercial do Estado de Goiás registrou 24.942 comunicações de operações suspeitas ao Conselho de Controle de Atividades Financeiras, o COAF. Isso equivale a quase metade das 52.648 notificações realizadas por juntas comerciais de todo o país no período. Os dados consolidam o Estado como referência nacional em rigor, vigilância e compromisso com a integridade do ambiente de negócios. Somente em 2025, por exemplo, a JUSSEG realizou 2.761 comunicações relacionadas à abertura de mais de uma empresa pela mesma pessoa física ou jurídica em menos de 6 meses. Também foram registradas ocorrências envolvendo pessoas expostas politicamente no quadro societário, casos de participação de menor de idade, incapaz ou pessoa com mais de 80 anos em sociedades empresariais, dentre outros. Depois de Goiás, os estados com maior número de comunicações ao COAF no período foram Paraná, Piauí, São Paulo e Sergipe. Eduardo Bernardo, da Agência Goiás de Notícias, agência.go.gov.br.
3: HGG é o maior transportador de órgãos do Centro-Oeste. Repórter Simval Lopes.
4: O Hospital Estadual Dr. Alberto Rassi, o HGG, é o maior transplantador de órgãos do Centro-Oeste. Os dados são do Registro Brasileiro de Transplantes, publicação oficial da Associação Brasileira de Transplantes de Órgãos. Goiás está entre os 10 estados que mais realizaram transplantes de órgãos no país em 2025. Foram 176 transplantes renais realizados no estado, sendo 154 com doadores falecidos e 22 com doadores vivos. Com quase 1.378 transplantes acumulados, o HGG é referência nacional em transplantes renais e possui avaliação máxima nos indicadores de qualidade e segurança. O resultado também reflete os investimentos do governo de Goiás na saúde pública. Pública. Desde 2022, a unidade de transplantes do HGG teve investimento de R$ 2.800.000. O relatório também mostra que o Brasil registrou avanços na doação de órgãos e bateu recorde no número de transplantes renais e hepáticos no ano passado. Simval Lopes, da Agência Goiás de Notícias, agencia.go.gov.br.
2: Governo do Brasil anuncia financiamento de pesquisa aplicadas no SUS. Reportagem Thaisa Vitória.
6: No Dia Internacional da Pesquisa Clínica, celebrado na última quarta-feira, 20 de maio, os Ministérios da Saúde e da Educação anunciaram o resultado da seleção de 52 projetos que ampliam a capacidade do país de transformar estudos em soluções concretas para a saúde pública. As iniciativas tem como objetivo transformar conhecimento científico em soluções concretas para melhorar a saúde da população brasileira. A rede de pesquisa e extensão dos hospitais universitários federais passa a receber um investimento de R$ 75 milhões para custeio de projetos e concessão de bolsas de extensão, mestrado, doutorado e pós-doutorado voltados à gestão hospitalar em rede, considerando a equidade regional e temas prioritários para o Sistema Único de Saúde, o SUS. As propostas foram distribuídas em 7 eixos, como saúde da mulher, saúde de populações em situação de vulnerabilidade, doenças raras e oncologia. Os projetos incluem desenvolvimento de protocolos clínicos, avaliação de tecnologias em saúde, qualificação profissional e aprimoramento dos serviços oferecidos à população. Atualmente, o Brasil está entre os 20 países que mais realizam estudos clínicos no mundo. A meta do Ministério da Saúde é posicionar o país entre os 10 mais competitivos nesse setor. Da agência Rádio Gov em Brasília, Thaisa Vitória.
3: MEC lança Sisu Mais. Inscrições começam no dia 15 de junho. Repórter Vitor Mendes.
7: O Ministério da Educação lançou o Sisu Mais, que oferece uma nova oportunidade para estudantes ingressarem em instituições públicas de ensino superior. A ocupação das vagas é válida para o segundo semestre deste ano. Vale lembrar que o Sisu Mais não é um novo processo seletivo, mas uma etapa complementar do programa. Os estudantes interessados podem se inscrever no Sisu Mais de 15 a 19 de junho e o procedimento deve ser feito pelo Portal Único de Acesso ao Ensino Superior, no endereço acessounico.mec.gov.br/sisu. Para participar desta etapa complementar, os estudantes precisam ter feito, ao menos, uma das edições do Enem em 2023, 2024 ou 2025 e ter participado da seleção de vagas regular do Sisu deste ano. A única chamada regular dessa seleção vai ser divulgada em 24 de junho. Já os estudantes que quiserem ficar na lista de espera podem manifestar interesse de 24 a 26 de junho. A matrícula dos selecionados vai começar no dia 25. Essa etapa complementar tem o objetivo de aumentar o acesso às universidades públicas, contribuindo na ocupação de vagas disponíveis em cursos de graduação com alta rotatividade de vagas. Com informações da Agência Brasil e supervisão de Roberta Lopes, da Rádio Nacional em Brasília, Vitor Mendes.
2: Deleone Bezerra é transferida para presídio no interior de São Paulo. Reportagem Sara Quines.
8: A influenciadora Deolane Bezerra foi transferida na manhã desta sexta-feira para um presídio no interior de São Paulo. Ela foi presa na quinta-feira numa operação que investiga esquema de lavagem de dinheiro do PCC. Deolane Bezerra deixou o presídio em Santana, na zona norte de São Paulo, por volta das 5 da manhã desta sexta-feira e, de acordo com a Secretaria da Administração Penitenciária, ela chegou ao meio-dia na Penitenciária Feminina de Tupi Paulista, a quase 700 quilômetros de São Paulo. A cadeia tem capacidade para 714 detentas e abriga, no momento, 873. A influenciadora foi presa na Operação Vernix, que investiga a lavagem de dinheiro do primeiro comando da capital e aponta Deolane como caixa do crime organizado. De acordo com as investigações, Deolane Bezerra lavava dinheiro para o PCC por meio de uma transportadora criada pela facção na cidade de Presidente Venceslau. Ela foi presa na mansão em que morava no bairro de Alphaville, em Barueri, na Grande São Paulo. Além da influenciadora, outras 5 pessoas são alvo da operação, entre elas o líder do PCC, Marcos Camacho, o Marcola, que está preso desde 1999. Marcola cumpre pena de mais de 200 anos de todos os crimes praticados. Deolane Bezerra já havia sido presa em setembro de 2024, em Pernambuco, numa operação que investigava lavagem de dinheiro e jogos ilegais. Em nota, a defesa da influenciadora alega que Deolane Bezerra é inocente e considera desproporcionais as medidas tomadas pela Justiça. Da Rádio Nacional em São Paulo, Sara Kines.
3: Fachin propõe contra-cheque único para judiciário. Repórter Ousama El Gauri.
9: Uma proposta do próprio judiciário pretende criar um contra-cheque único para fiscalizar os pagamentos feitos a juízes de todo o país. A iniciativa é do ministro Edson Fachin, presidente do Supremo Tribunal Federal e do Conselho Nacional de Justiça. O CNJ vota a questão na próxima terça-feira, dia 26 de maio. Pela proposta, os contra-cheques serão padronizados para evitar o pagamento de verbas não autorizadas pelo STF na decisão que limitou os penduricalhos em março. Penduricalhos são benefícios como auxílio natalino, combustível e moradia que, somados ao salário, podem fazer a remuneração passar do teto legal de R$ 46.300. Mas algumas vantagens foram mantidas pela Corte, como diárias de viagens, ajuda de custo para alteração do domicílio legal e indenização de férias não gozadas. O Supremo decidiu em março também que indenizações, gratificações e auxílios devem ficar limitados a 35% do teto salarial dos ministros da Corte. Se a proposta de Fachin for aprovada na próxima terça-feira, também ficará proibida a emissão de contra-cheques paralelos para o pagamento separado dessas verbas. O contra-cheque único vai reunir todos os valores pagos no mês, incluindo salários, indenizações e demais benefícios com base no total efetivamente depositado. Com isso, juízes, promotores e procuradores podem receber, no máximo, R$ 16.200 por mês em penduricalhos, o que leva a remuneração total a R$ 62.500 mensais. Com informações da Agência Brasil, da Rádio Nacional em Brasília, Ousama El Gauri.
3: Aqui no Jornal do Rádio você fica sempre bem informado e já chegamos ao final do segundo bloco. Daqui a pouco estaremos de volta e você vai conferir.
10: Boletim Infogripe mostra aumento das hospitalizações por influenza no país.
3: Inflação pesou mais no bolso das famílias de menor renda em abril.
10: Olha, daqui a pouco estaremos de volta com a nossa terceira edição do Jornal do Rádio desta segunda-feira.
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3: Já estamos de volta com o nosso Jornal do Rádio desta segunda-feira. Sejam bem-vindos.
10: Inflação pesou mais no bolso das famílias de menor renda em abril. Reportagem Milena Abreu.
12: As famílias mais pobres foram as que mais sentiram o peso do aumento da inflação no mês de abril. Segundo dados divulgados pelo IPEA, o Instituto de Pesquisa Econômica Aplicada, o índice de preços para quem ganha até R$ 2.300 subiu de 0,85% em março para 0,92% no mês passado. Nas demais faixas de renda, o custo de vida deu uma trégua e registrou desaceleração. De acordo com os analistas do IPEA, os grandes vilões do orçamento dos mais pobres em abril foram os reajustes na conta de luz e o aumento nos preços dos remédios. No acumulado dos primeiros 4 meses deste ano, a inflação para essa parcela da população já chega a 2,66%. Apesar disso, o acumulado dos últimos 12 meses mostra que o bolso das famílias de renda muito baixa ainda acumula a menor variação do país, com taxa de 3,83%, contra uma variação média da inflação de 4,39%, considerando todas as faixas de renda. Ainda de acordo com o IPEA, em abril, a pressão nos preços de itens básicos afetou a mesa de todos os brasileiros, independentemente da classe social. Alimentos indispensáveis no prato ficaram mais caros, com destaque para arroz, feijão, batata e carnes, além da alta de quase 14% no preço do leite. O encarecimento dos serviços de saúde, dos artigos de higiene e dos combustíveis também pressionou. Da Rádio 2, Milena Abreu.
3: Boletim Infogripe mostra aumento nas hospitalizações por influenza no país. Repórter Fabiola Altran.
13: Aumentam os casos de síndrome respiratória grave no país. O alerta é da Fundação Oswaldo Cruz, de acordo com o novo boletim Infogripe. Pela última análise, que se refere ao período de 10 a 16 de maio, todos os estados estão com incidência de síndrome respiratória aguda grave em nível de alerta, risco ou alto risco, menos Rondônia. Além disso, em 18 unidades da federação, existe uma tendência de crescimento dos registros no longo prazo, como no Acre, Bahia, Espírito Santo, Rio Grande do Sul, São Paulo e Tocantins. Segundo a Fiocruz, esse aumento é atribuído principalmente às internações pelo vírus sincicial respiratório, que causa bronquiolite infantil. Nas outras faixas etárias, a principal causa é a influenza, que provoca a gripe. Nesse caso específico, o boletim Infogripe revela que as hospitalizações têm aumentado no Paraná, Rio Grande do Sul e Tocantins. Da Rádio 2, Fabiola Altran.
2: Verduras ficaram mais baratas na maior central de abastecimentos do país em abril. Reportagem Humberto Ferretti.
14: O preço das verduras caiu no mês passado na CEAGESP, a central de abastecimento de São Paulo, que trabalha com mercadorias de todo o país. Na média, a baixa foi de 2,8%. Cada produto tem sua história, mas no geral, o clima com temperaturas mais altas e tempo seco fez bem para as hortas e aumentou a produção. Destaque para alface crespa e couve-manteiga, ambos com altas acima de 20%, além de itens como rabanete, brócolis ramoso e nabo. Da Rádio 2, Humberto Ferretti.
3: Governo veta a proposta que destinava parte do dinheiro de multas ao Fundo de Segurança Pública. Repórter Lana Dias.
15: Parte dos recursos arrecadados com multas de trânsito não serão mais destinados ao Fundo Nacional de Segurança Pública. Isso porque o presidente Lula vetou integralmente um projeto do Congresso Nacional nesse sentido. A proposta era direcionar ao fundo 5% do dinheiro das infrações todos os meses. Os recursos seriam usados para construção, reforma, ampliação e modernização de órgãos e entidades de trânsito e a compra de equipamentos de segurança viária. Na mensagem de veto, o Poder Executivo argumentou que o projeto é inconstitucional e contrário ao interesse público pela vinculação permanente das multas ao fundo e por não ter previsão de vigência máxima de 5 anos, contrariando a Lei de Diretrizes Orçamentárias. Durante a aprovação do texto no plenário, o relator, senador veneziano Vital do Rego, do MDB da Paraíba, destacou que os valores das multas também seriam destinados à capacitação de agentes de trânsito, atendendo a desejo da categoria.
16: Em face de ter convivido durante 8 anos à condição que me foi permitida em Campina Grande pelos nossos conterrâneos, de conduzi-la administrativa, condição que me foi permitida em Campina Grande pelos nossos conterrâneos, de conduzi-la

0: ou derrubado. Sob supervisão de Samara Sadek, da Rádio Senado, Lana Dias.
1: Cadastro Nacional de Coordenados por Violência contra a Mulher é sancionada. Reportagem Raiz Abreu.
2: O Brasil terá um banco de dados unificado com informações sobre condenados por crimes como feminicídio, estupro e assédio sexual. O projeto que cria o Cadastro Nacional de Pessoas Condenadas por Violência contra a Mulher, aprovado pelo Congresso em abril, acaba de virar lei, com a sanção do texto pelo presidente Lula. O cadastro vai integrar dados sobre pessoas condenadas com sentença definitiva, já disponíveis em órgãos de segurança pública federais, estaduais e do Distrito Federal. A gestão e o compartilhamento dessas informações serão feitos pelo governo. A proposta original foi da deputada Silvi Alves, do União de Goiás. Para a senadora professora Dorinha Seabra, do União do Tocantins, que foi relatora na Comissão de Constituição e Justiça do Senado, a integração vai ajudar a prevenir a ocorrência de novos crimes.
3: O cadastro pode subsidiar políticas preventivas e promover o aprimoramento de políticas protetivas. Finalmente, ao conferir visibilidade, a organização das informações permite que o sistema tenha maior efetividade na execução penal e no acompanhamento dos condenados.
2: O presidente Lula optou por vetar o trecho que previa a manutenção dos dados no cadastro até 3 anos após o cumprimento da pena. Para o presidente, essa medida viola o direito dos condenados a uma pena proporcional ao crime cometido. A nova lei passa a valer a partir de julho. Da Rádio Senado, Raíssa Abreu.
4: Agora é hora do nosso Giro Rural. Humberto Ferretti traz as últimas do campo. Preço das verduras e do algodão caem, enquanto trigo fica mais caro.
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6: Eu sou Humberto Ferretti e esse é o Giro Rural. O preço das verduras caiu no mês passado na CEAGESP, a Central de Abastecimento de São Paulo, que trabalha com mercadorias de todo o país. Na média, a baixa foi de 2,8%. Cada produto tem sua história, mas no geral, o clima com temperaturas mais altas e tempo seco fez bem para as hortas e aumentou a produção. Destaque para alface crespa e couve-manteiga, ambos com altas acima de 20%, além de itens como rabanete, brócolis ramoso e nabo. Os últimos dias foram marcados por uma alta no preço do trigo. Dados do CPEA indicam que a tonelada foi vendida a quase R$ 1.400 no Paraná e a pouco mais de R$ 1.300 no Rio Grande do Sul. É período de entre-safra, portanto, de menos mercadoria disponível para compra. Além disso, projeções divulgadas recentemente apontam que a produção de trigo será menor neste ano, no Brasil e no exterior, o que deve reduzir os estoques de passagem e força as cotações para cima. O preço do algodão em pluma no campo entrou em tendência de queda nos últimos dias. A libra peso foi cotada em média pouco abaixo dos R$ 4,20, informa o CPEA. A redução dos valores praticados no mercado internacional afetou as cotações por aqui. Muito comprador deu um tempo nos negócios, na esperança de que o algodão fique ainda mais barato nas próximas semanas. Enquanto alguns agricultores que precisam fazer caixa aceitam receber menos para escoar mercadoria.
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1: Chegamos ao final do nosso terceiro bloco do Jornal do Rádio. Vamos fazer o intervalo e daqui a pouco você vai conferir.
4: Senadores criticam mini-reforma eleitoral aprovada pela Câmara.
1: IFI elabora relatório de divergência das previsões do governo para 2027.
4: E todas as notícias do esporte com Jaime Ramos. Voltaremos em instantes com o nosso último bloco do Jornal do Rádio.

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2: O Jornal do Rádio está de volta, agora com o nosso quarto e último bloco desta segunda-feira, dia 25 de maio de 2026.
3: Senadores criticam mini-reforma eleitoral aprovada pela Câmara. Repórter Marcela Diniz.
4: Aprovada pelos deputados, a mini-reforma eleitoral precisará passar agora pelo crivo do Senado. O texto limita a punição por prestação de conta irregular. Hoje, a multa aplicada é de 20% sobre os valores desaprovados. Se a proposta da Câmara virar lei, a multa será de no máximo R$30 mil. E em lugar do pagamento em até 12 meses, um prazo de quitação de 15 anos a partir do trânsito em julgado da prestação de contas. A proposta também proíbe o bloqueio automático do dinheiro dos fundos partidário e eleitoral para quitar débitos de diretórios estaduais ou municipais das legendas e o juiz que determinar a penhora desses recursos poderá responder por abuso de autoridade. O senador Renan Calheiros, do MDB de Alagoas, classificou a proposta como escárnio e criticou vários pontos do texto, entre eles, a possibilidade de aplicação imediata das regras.
5: Inclusive sobre processos já em andamento ou casos julgados pela Justiça Eleitoral. Isso é um escárnio. Na prática, partidos políticos poderão recorrer às novas regras para tentar reduzir penalidades financeiras impostas anteriormente. É a anistia agora no plano partidário.
4: O líder do MDB, senador Eduardo Braga, já anunciou o voto contra a mini-reforma.
6: Votaremos contra. Ela é absolutamente inoportuna, estapafúrdia e mais, afrouxando regras que envolvem, inclusive, financiamento de campanha, em período eleitoral.
4: Outro ponto controverso da mini-reforma é o que permite ao candidato enviar mensagens com propaganda eleitoral de forma automatizada para telefones cadastrados. O senador Randolfe Rodrigues, do PT do Amapá, opinou que a mudança contraria a tendência da Justiça Eleitoral de barrar o uso dos chamados disparos em massa.
7: Nós temos tido várias resoluções do Tribunal Superior Eleitoral nas últimas duas eleições, no sentido de regular isso, de limitar, de criar condições de paridade de armas. A matéria aprovada pela Câmara me parece que vai no sentido totalmente contrário do que se espera.
4: Pela proposta, o material de campanha disparado por número registrado na Justiça Eleitoral não seria considerado disparo em massa, mesmo quando enviado por bots. Os aplicativos de mensagem deverão oferecer mecanismo de descadastramento aos usuários, mas não poderão bloquear os telefones oficiais cadastrados pelos partidos, a menos que haja decisão judicial nesse sentido. Da Rádio Senado, Marcela Diniz.
2: IFI elabora relatório que diverge das previsões do governo para 2027. Reportagem Douglas Castilho.
8: O novo relatório de acompanhamento fiscal elaborado pela Instituição Fiscal Independente, IFE, aponta divergências frontais entre as projeções feitas pela equipe econômica do governo e os parâmetros dos analistas da entidade. No projeto de lei orçamentária para 2027 apresentado pelo Executivo, o governo prevê metas ambiciosas, com estimativas de superávites primários crescentes e a estabilização seguida de queda da dívida bruta a partir de 2030. A instituição, no entanto, aponta na direção de déficits sucessivos por pelo menos 10 anos. Segundo a IFE, um dos motivos da divergência é o crescimento estrutural das despesas impulsionado pelo avanço dos gastos com os benefícios da Previdência Social. O relatório revela que a digitalização por meio do aplicativo Meu INSS acelerou de maneira inédita o fluxo do auxílio por incapacidade temporária, o antigo auxílio-doença. Com o objetivo de reduzir a fila do benefício, o modelo substituiu parte das perícias presenciais por análises remotas de atestados médicos, fazendo as concessões anuais dobrarem de 1,9 milhão em 2022 para 3,9 milhões em 2025. O diretor do Instituto, Alexandre Alexandre Andrade explicou que esse é apenas um dos elementos de discordância com o governo.
1: Em relação às projeções, o que nós identificamos foi um relativo otimismo, tanto na grade de parâmetros macroeconômicos, quanto depois nas projeções fiscais. Isso inclui receitas, despesas, o resultado primário e a própria trajetória da dívida bruta nos próximos anos.
8: Por outro lado, o documento aponta que o cenário geopolítico global trouxe um fôlego extra e inesperado para o caixa do governo federal. Os ataques dos Estados Unidos e de Israel ao Irã e o consequente fechamento do Estreito de Hormuz causaram uma alta nos preços internacionais do petróleo. O conflito gerou efeitos vantajosos imediatos para a balança comercial e para o recolhimento de tributos no Brasil, já que o país é um grande exportador da matéria-prima. Um alerta da IFE, no entanto, indica que essa mesma instabilidade no Oriente Médio pode fazer com que o Banco Central mantenha a taxa de juros alta por mais tempo, o que esfriaria a atividade econômica do país e contribuiria para o aumento da dívida. Da Rádio Senado, Douglas Castilho.
3: Escola Solano Trindade de Cultura e Economia Criativa, a SCULT, alcança a marca de 300 mil inscrições em cursos de formação profissional em todo o país. A plataforma do Ministério da Cultura completa 2 anos de atuação com presença em quase 4 mil municípios brasileiros.
2: Desde o lançamento em janeiro de 2024, a CUT também ultrapassa 4 milhões de acessos e visitas. A iniciativa oferece cursos livres, técnicos de formação continuada e pós-graduação voltada para trabalhadores da cultura e da economia criativa.
3: Entre os cursos mais procurados estão edição de vídeo, produção audiovisual, fotografia, animação digital e gestão de projetos culturais. A plataforma também registra mais de 65 mil certificados emitidos e mais de 3 milhões e 800 mil horas de estudo realizadas.
2: E agora chegou o momento de ficarmos por dentro dos principais acontecimentos do esporte. E quem chega com todas as informações é ele.
9: Jaime Ramos. Um forte abraço a você ligado aqui no Jornal do Rádio. O Vila Nova, jogando ontem à noite em Belo Horizonte, bateu o América Mineiro pelo placar de 2-1 e se aproximou novamente dos líderes da competição. O Tigrão hoje soma 19 pontos e está na quarta colocação do Campeonato Brasileiro. O Vila tomou 1-0, mas Rian empatou e Janderson fez o gol da vitória. O Vila conquista a segunda vitória seguida, chegando a 19 pontos, repito. O Tigrão volta a campo contra o Londrina no próximo domingo, fora de casa. Partida que acontecerá às 11 horas na cidade de Londrina. O Goiás Esporte Clube venceu a sua terceira partida consecutiva. Jogando ontem à noite em Florianópolis, bateu o Avaí na ressacada pelo placar de 2-0. Bruno Sávio e Anselmo Ramon fizeram os gols da vitória. O Goiás necessitou de que o Avaí tivesse um atleta expulso no finalzinho do primeiro tempo. Na segunda etapa, o Goiás fez mudanças significativas e, com um homem a mais, conseguiu bater o Avaí por 2-0. A entrada de Esli Garcia, o venezuelano, acabou se transformando no principal jogador em campo. Fez 2 assistências para os 2 gols do Goiás Esporte Clube. Após a partida, o treinador Daniel Paulista, em rápidas palavras, falou com a gente.
10: Postura de mais uma vitória da equipe, um jogo difícil. É a nossa primeira vitória fora de casa, a terceira em sequência, sendo o terceiro jogo consecutivo sem sofrer gols. E mostrar mais uma vez a importância que o grupo teve, né? Foi uma semana difícil, nós fomos perdendo atletas que poderiam estar à disposição para reforçar ainda mais o nosso elenco. E nós encontramos solução dentro do nosso grupo, como sempre fizemos. Então acho que isso que é o mais importante hoje, né? De demonstrar essa força, essa capacidade, que não é fácil vencer o Avaí aqui.
9: Com esta vitória, o Goiás chega a 16 pontos e ocupa a 6ª colocação da competição. E o Atlético Goianiense foi derrotado ontem à tarde em Goiânia. Jogando no estádio Antônio Ascioli, ele se apresentou diante da equipe do São Bernardo como grande favorito para bater a partida. No entanto, na prática, não foi bem isso que aconteceu. O Dragão Campineiro não conseguiu jogar um bom futebol e praticamente não arriscou em buscar chutar no gol do adversário. Com isso, Pablo Diego, que entrou no segundo tempo, fez o gol da vitória do time do São Bernardo, que assumiu isoladamente novamente a liderança da Série B do Campeonato Brasileiro. Sem jogar nada, absolutamente nada, o treinador Eduardo Souza falou com a gente após a derrota.
11: Para mim foi o pior jogo nosso, junto com o jogo lá de Ribeirão contra o Botafogo. Em casa, com certeza, o pior jogo nosso, mesmo na derrota do Náutico. Conseguimos até criar algumas situações, mas fomos muito abaixo do que nós vimos sendo. Fomos muito abaixo do que nós esperávamos, claro que nós temos que também dar o crédito para a equipe do São Bernardo, né? Uma equipe que é líder do campeonato, que sabe jogar fora de casa, mas nós precisávamos e trabalhamos a semana para ser um pouco mais agressivo.
9: Com essa derrota, o Atlético chega a 12 pontos conquistados na tabela de classificação. O Dragão volta a campo no próximo domingo, fazendo o clássico contra o Goiás no estádio Antônio Nascioli. A Série B do Brasileiro apresentou ontem os seguintes resultados no final de semana: Náutico 1, Cuiabá 0, Novo Horizontino 2, Ceará 1, Fortaleza 3, Londrina 0, Juventude 0, Sport 1, Atlético 0, São Bernardo 1, CRB 4, Ponte Preta 2, América Mineiro 1, Vila Nova 2, Avaí 0, Goiás 2, Operário de Ponta Grossa 0, Criciúma também 0. Hoje à noite, Botafogo e Atlético jogarão no estádio Santa Cruz em Ribeirão Preto. A liderança é do São Bernardo com 20 pontos, Náutico, Sport, Vila Nova tem 19, Fortaleza tem 18 e o Goiás é o sexto com 16. O Atlético Goianiense ocupa a 13ª colocação com 12. A 17ª rodada da Série A do Campeonato Brasileiro apresentou jogos no final de semana: São Paulo 1, Botafogo 1, Vitória 2, Internacional 0, Mirassol 1, Fluminense 0, Grêmio 3, Santos 2, Flamengo 0, Palmeiras 3, Cruzeiro 2, Chapecoense 1, Remo 1, Atlético Paraná 2, Corinthians 1, Atlético Mineiro 0. Em São Januário, Vasco da Gama 0, Bragantino 3. O Curitiba e o Bahia fecham a rodada hoje à noite na cidade de Curitiba. A liderança mantém-se o Palmeiras com 38 pontos contra 31 do Flamengo. Resultados dos goianos na Série C e D. Pela Série C, o Anápolis, jogando ontem à noite em Brusque, Santa Catarina, foi derrotado pelo placar de 1-0 e se mantém como o pior time entre os 20 que participam da Série C. Já pela Série D, a Becate 2, Operário de Campo Grande 0, Brasiliense 1, Ioma 0, Luverdense 1, Aparecidense 0, Goiatuba 1, Capital também 1 e Craque 0, Uberlândia também 0. Meus amigos ligados, por enquanto é isso, um abraço e a gente volta então amanhã. Jaime Ramos, abração dos amigos.
3: E com as notícias do esporte, chegamos ao final de mais uma edição do Jornal do Rádio.
2: O Jornal do Rádio está em todo o território nacional e é sempre um prazer estar com você todos os dias, no mesmo horário, aqui na sua querida emissora.
3: O Jornal do Rádio tem a apresentação de Valdir Barbosa e Sérgio Lima. A redação e produção é de Luana Costa e Valdir Barbosa. Edição de áudio, Luan Costa. Um ótimo dia para você, meu amigo Valdir Barbosa, e aos ouvintes do Jornal do Rádio.
2: Obrigado, meu amigo Sérgio Lima. Nós estaremos de volta amanhã, terça-feira. Tenham todos um ótimo dia. Que Deus abençoe a todos.

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0: Olá, hoje é segunda-feira e você confere a previsão do tempo para a região centro-oeste. Instabilidade e chuva tem chance alta, com possibilidade de chuvas fortes e temporais isolados por causa de sistemas de instabilidade atuando na região. Períodos de sol podem alternar com pancadas de chuva mais intensas.
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3: 7:57.

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0: só acho que a vida, ela é rápida demais pra você ficar perdendo tempo com rádio chata, bebê. Sintoniza aí, ó. Vem pra cá, simbora. Segundou. Vamos lá. Tá no ar mais um Sintonia Total por aqui com a mãe e o pai. Os cheirosinhos aqui do rádio pra você. Oi, delícia. Fala, Marcola Vinícius.
1: Fala, Ana, tudo bem? E aí, tudo bem com você? É o nosso Sintonia Total.
0: Você não dá locutor aqui, não.
1: Ai, ai, ai. Né? Ah, vou te dizer, olha, é cada uma que a gente vê, é cada uma que a gente vê.
0: Você não vem, não, hein?
1: É, meu irmão usa um termo que eu gosto. Se eu vejo, não acredito. É. Não, aliás, se eu não vejo, não acredito. Sim. Aí eu vejo e continuo não acreditando.
0: O que é pior.
1: Ai, ai, ai. Olha, segunda-feira, Paulinho Esteves, 25 de maio, 7 meses pro Natal.
0: Meu
1: né?
0: Deus.
1: E é dia de múltiplas
0: facetas. Você gosta de Natal, né? Porque você fica sempre contando os dias, os meses.
1: É pra mostrar como a gente tá voando no mês. O Natal acho que é referência maior do fim de ano, sabe? Entendeu? Tipo, abril a Páscoa, entendeu?
0: Entendi.
1: E o Carnaval, fevereiro.
0: Ah, tá.
1: Olha, hoje vamos falar daquela turma que move a engrenagem do país. É o dia da indústria. A data homenageia o nascimento do Roberto Simonsen, Paulo Esteves. O patrono da indústria do Brasil. Mas se você é fã de tecnologia, ficção científica, games, é o dia do orgulho nerd, Paulo Esteves.
0: Olha.
1: A turma de Pokémon, de Dragon Ball. A turma que gosta de montar computador, desmontar, e um monte de coisa. É o dia do nerd, de orgulho nerd. Tem orgulho de você, né? Você pode ser o patrão. Hoje em dia a IA também ainda tá deixando os nerds meio chateados, mas enfim.
0: Ah, sim. A IA deixou muita gente chateada. Muita, muita mesmo. É isso, Sintonia Total então no ar, como o Marcos Vinícius bem disse. Estamos aqui pra voar com você nos maiores hits, os sucessos que estão bombando e nos melhores conteúdos, claro, também. Então chega pra perto aí.
1: Chega que a gente começa com música nova.

0: coração de mãe. Eita, rapaz. Dizem que melhor do que uma reza. Aliás, pior do que uma reza de mãe é uma praga de mãe também.
1: Ai.
0: Maiara e Maraísa cantou por aqui no seu projeto Melhor Que Imaginei, Marcos Vinícius.
1: Olha que beleza. É, rapaz, as irmãs do sucesso quando esteve. Nossa sintonia total, trazendo sempre música boa pra você. Aliás, a Maiara que tá com um novinho, né?
2: É, você viu?
1: Tá mandando. Agora que ela tá tentando

0: Oi, gente, hoje é segunda, boa semana pra você, dia 25 de maio de 2026. Eu sou a Suzy Luz. As previsões astrais pra esse dia 25 de maio chegaram. Vida longa pra quem dá mais um giro em torno do sol. Quem nasce dia 25 de maio é do signo de Gêmeos, com a personalidade do signo de Capricórnio. São pessoas que combinam com a comunicação geminiana, seriedade, sabedoria. Tudo de bom pra você que faz aniversário hoje, 25 de maio. Áries, Touro e Gêmeos. Oi, Áries, nascidos de 21 de março a 20 de abril. Áries, Urano promete um dia cheio de oportunidades. Então, ligue o seu radar, ouça os recados e ouça também o seu sexto sentido. Só não convém inventar moda, Áries. Cor para hoje, dourado, números da sorte 46, 55 e 48. Touro, nascidos de 21 de abril a 20 de maio, Touro, a lua reforça sua imaginação, só não pode e não deve descuidar da parte financeira, que tende a enfrentar instabilidade. A cor para hoje é o rosa, números da sorte 43, 34 e 07. Gêmeos, nascidos de 21 de maio a 20 de junho, Gêmeos, a lua convida você a entrar no ritmo e incentiva as suas metas e as suas aspirações profissionais. Perrengues na vida amorosa podem tirar o seu foco e afetar a sua produtividade. Cor para você é azul. Números da sorte 41, 67 e 43. Eu já volto e falo com Câncer, Leão e Virgem.
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2: 8h15.
0: Oi, gente, hoje é segunda-feira, dia 25 de maio de 2026. Eu sou a Suzy Luz e o Info Music chegou. Por aqui tem informações do mundo da música. A pernambucana Michelle Andrade, que ficou conhecida primeiro como vocalista da banda Companhia do Capricho e Limão com Mel, desde 2017 trabalha em carreira solo, explorando forró com gêneros mais urbanos. Na última sexta, a cantora subiu nas plataformas o álbum Michelle do Sertão das Maravilhas, um projeto audiovisual desenvolvido especialmente para o período junino. O trabalho parte do forró como eixo principal para construir uma narrativa que mistura referências da cultura nordestina no repertório afetivo e elementos visuais inspirados em um universo de fantasia. É a Michelle Andrade apresentando um álbum focado no São João. Sucesso para ela. Eu já volto com mais Info Music nessa segunda.

0: gente não inventa os fatos, a gente só tenta deixar um pouco mais interessante por aqui as coisas, né, Marcos Vinícius? Já de volta pra todo o Brasil.
1: Aliás, interessante foi a convocação na semana passada da Copa do Mundo. Paulinho Esteves, até foi bem interessante descobrir que o Ney vai, né?
0: Vai.
1: Aí a Bruna Biancardi fez uma carta nas redes sociais.
0: Uma carta?
1: Uma carta aberta pro Ney. Pra que não falar pra ele que tá do lado dela,
0: né? Uma carta aberta nas redes sociais.
1: Lembrando que ele tá na mesma casa que ela, do lado dela, compartilhando a cama com ela. Ela foi lá no Instagram fazer uma carta. Olha que fofinho, né? Tá. Uhum. Falando, Paulinho Esteves, que o Ney, ela tava muito preocupada com a saúde mental do Ney. Que só quem convive com ele sabe que por trás dos sorrisos ele tava bem prejudicado, bem preocupado, tava meio mal das ideias, né? Porque ele tava achando que realmente não ia pra Copa do Mundo, né? Agora que Carlo Ancelotti convocou o Ney, Paulinha, quem tá chateado e preocupado com a saúde mental sou eu, com a minha. Né? Porque, olha, não sei não. O Brasil vai jogar no dia 13, tá? Dia 13 de junho, contra o Marrocos, Paulinha. Será que a gente passa?
0: Marrocos.
1: Pra passar.
0: O Brasil não tá lá essas coisas pra tá assim, com essa expectativa toda.
1: Não tem expectativa pra nada, Paulinho.
0: Não sei, tá.
1: Pra nada, né? Agora, a gente perdeu o nosso reforço máximo do time, né? Virgínia Fonseca, que ia trazer todo esse energia que a gente precisava. E é
0: perdemos o combustível.
1: Então, assim, não sei. Acho que a melhor jogadora que a gente tinha pra esse time era a Virgínia. Agora, não sei. Até lá, tá complicada a situação.
0: Você também tá na trend ruim com ele, pior sem ele? Com respeito ao Ney?
1: Ah, não tô não. Eu acho que tá ruim de qualquer jeito. Não, o bom dele lá é que ele traz publicidade, traz dinheiro, né? Chama
0: pelo
1: atenção.
0: Pelo menos.
1: Sei lá, né?
0: Acho que a mulher dele tem que estar mais preocupada com a saúde sexual do Ney do que com a saúde mental dele.
1: É verdade. Eu concordo, viu?

0: Olha ela, a mineira Paula Fernandes, por aqui cantando esse baita clássico da música popular brasileira. Mentiras, Marcos Vinícius.
1: Olha que bacana,
0: mentiras.
1: Paulinho, olha aí, né?
0: Eu quero quebrar sua cara e rasgar... Não é assim que canta? Não, acho que é quebrar as xícaras, né? Acho que é isso.
1: É uma ótima pergunta. É uma bela canção. Eu prefiro com a Marisa Monte, mas quem não prefere? Daqui
0: é
1: a
0: Adriana,
1: pouco a gente
0: qual é o outro, querido?
1: Ah, isso, essa. Total!
2: É uma atrás da outra.
3: 8:28.

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7: 8h33.
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8: Já de volta. Começando bem a semana contigo aqui na melhor programação, sintonia total na tua segunda-feira. Ana Paula, o que você preparou já pra gente começar essa semana?
9: Tio Chucão, é o seguinte, ó, a loba não chora mais não, viu? A loba agora tá faturando cada vez mais alto. Isso que eu chamo de reviravolta histórica nos tribunais internacionais. A cantora Shakira, senhoras e senhores, venceu aí de forma definitiva a longa batalha judicial que ela tá travando contra o fisco lá da Espanha, né?
8: Ah, sim.
9: A Audiência Nacional do país anulou todas as acusações de fraude fiscal, cobranças, multas milionárias que estavam sendo aplicadas aí contra a artista colombiana. A Receita Espanhola acusava a Shakira de sonegar impostos. Lembra, Marcos, que a gente até trouxe essa notícia aqui no programa? Né?
8: Sim, deu muita confusão, cara. Muita confusão.
9: Eles alegavam que ela morava no país em 2011, época que ela começou o seu relacionamento com o ex-jogador. Ex-jogador, Marcos?
8: Ex-jogador.
9: Uhum. Tá jogando mais não, ele?
8: Não, faz um tempinho
9: já. O Gerardo Piqué.
8: Faz um tempinho.
9: No entanto, segundo informações divulgadas, os juízes entenderam, gente, que o governo falhou em provar a acusação, tá?
8: Nossa.
9: É, bebê. A defesa da cantora demonstrou que naquele ano ela estava causando planeta com uma grande turnê mundial, o que tornava impossível fixar residência na Espanha, né? Por mais de 183 dias, que é o limite exigido aí pela lei local. E aí, com a absolvição, o governo espanhol sofreu aquela derrota humilhante, gente. E vai ter que devolver a Shakira um valor histórico. Sabe de quanto, Marcos?
8: De quanto, Ana Paula?
9: 60 milhões de euros.
8: Nossa.
9: Somando os juros acumulados e o ressarcimento também dos custos do processo, o montante final chega perto aí de 70 milhões de euros, o que equivale aí a cerca de praticamente 380 milhões de reais.
8: Olha, mas vou te falar, o governo tá ruim, viu, Paulinha? Porque, gente, Paulinha, ela tava em turnê. Mas a mulher tinha que ter uma casa, né? Se ela tem aluguel lá pagando na Espanha. É, mas eu acho que eles não foram capazes de comprovar isso. Uma coisa tão simples. É porque realmente tem que se lascar. Tem que pagar mesmo, porque olha, tá precisando.
9: E vai pagar. E deu ruim. E aí a loba venceu. E dá-lhe sucesso. É, dá.

0: Dicas e planos. Ah, eu não acredito não. Charlene, é o Calabreso por aqui. Rodriguinho. Tio Filmando em Alto Mar é o nome desse projeto.
1: Olha que bacana, né? Mais um cruzeiro, né? Cruzeiro, a turma ama cruzeiros, né? A única galera que não ama cruzeiro é o pessoal de

0: De volta com as previsões astrais nessa segunda, Câncer, Leão e Virgem. Câncer, nascidos de 21 de junho a 21 de julho. Câncer, os astros abrem esse dia com ótimas vibrações e promete essa segunda perfeita para você dar um start em um novo projeto. Só convém ir com calma, evitar decisões precipitadas e realizar mudanças, tá? A cor para você é o lilás, número da sorte 26, 15 e 51. Leão, nascidos de 22 de julho a 22 de agosto. Leão, a sua percepção tá bem poderosa com seu tino empreendedor. Você pode farejar boas chances de negociação. Só evite misturar as coisas e deixar para esclarecer picuinhas mais tarde. Já no amor, apare as arestas necessárias. Cor para hoje verde, números da sorte 06, 32 e 51. Virgem, nascidos de 23 de agosto a 22 de setembro. Virgem, você pode ter ótimas novidades em acordos e mudanças que você queira implementar hoje, mas o caldo pode entornar com intromissões na sua vida pessoal. A cor para você é o cinza, números da sorte 46, 54 e 34. Eu já volto e falo com Libra, Escorpião e Sagitário em mais um bloco de previsões. 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
1: Esmeralda FM. 8h47. 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
0: Mais um bloco do Infomusic para esta segunda-feira. Papatinho festeja a produção do single oficial da seleção da Copa. Um dos principais produtores brasileiros de Urban Music, incluindo trabalhos com astros internacionais como Snoop Dogg e Cardi B, Papatinho agora alcança um marco em sua trajetória, assinando a produção de Bate no Peito, single oficial da campanha brasileira para a Copa do Mundo. Grande Papatinho, hein? Eu já volto com o último bloco do Infomusic. 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

0: resolver o assunto. E é destaque aqui no nosso Sintonia Total. Bora, Brasil. Hashtag segundo. Marcola Vinícius.
1: Ana Paula, vamos falar de escovação dentária.
0: Escovação
1: mas
0: dentária.
1: Não só de escovar os dentes. Uma outra etapa. O pós escovar os
0: dentes.
1: Porque a Paulinha, a gente escova 2-3 vezes por dia, faz o que tem que fazer, beleza. Mas no fundo, no fundo, onde é que vocês estão guardando as escovas de vocês?
0: Ah, boa.
1: Olha, especialistas, Paulinha, dizem que o cuidado começa antes da própria escovação. Uhum. Lavar bem as mãos. Não adianta você acordou lá, vai pegar a escova, lava a mão de qualquer jeito. Ou nem lava.
0: Sim.
1: Não, tem que lavar. Porque...
0: Ou pior, acorda, faz o 2 e vai escovar o dente.
1: É, não, é lavando a mão. Porque assim, bom, tem gente que vai dormir e tá acompanhado e coloca a mão aonde, não sei em quem, faz o quê, sei lá o quê. E não lava a mão, vai tudo pra escova, né?
0: Sim.
1: Elas
0: Nossa.
1: Carregam micro-organismos o tempo todo. Agora o pós, tá? Depois de você usar a escova, fez tudo que tinha que fazer. O ideal é enxaguá-la e deixar a Paulinha ela secando em um ambiente ventilado e iluminado. Então, sabe aquele negócio de colocar tampinha na escova, de guardar ali? É por isso que é pra deixar na janela do banheiro, geralmente.
0: Uhum.
1: É pra ficar ventilado, pra ficar indo um pouquinho de ar, né? Porque as bactérias da boca gostam justamente de calor, umidade e escuridão,
0: olha.
1: Tá? Outro detalhe importante, nada de deixar escovas encostando umas nas outras. Isso aqui eu sempre achei nojento.
0: Você compra
1: aquele pacote, aquele pote que tem 4 furinhos.
0: Nossa, meia dúzia de escova de dente, tudo uma grudadinha na outra.
1: Não,
0: assim,
1: o potinho vem com furinho. Esse tinha que proibir esse pote com furinho aí, viu?
0: É.
1: Pelo amor de Deus. Mas, Paulinha,
0: horrível.
1: Aí encosta uma na outra, você pega a bactéria. E se alguém da casa tá doente, obviamente que vai passar de uma escova pra outra e você também vai tomar na tarraqueta. Então, mais cuidado com o que você faz com a tua escova de dentes, não só na hora de escovar, mas na hora de guardar a tua escova também, tá bom?
0: Muito bem, dicas valiosíssimas aí pra sua rotina no seu dia a dia, pra uma melhor escovação e, claro, mais higiene também, né?
1: Mais higiene. E agora é mais pagodinho com o De Propósito e o Vitinho, aqui no Sintonia.

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0: som, é conteúdo, é sintonia total. Já de volta com mais uma horinha aqui renovadinha, bem gostosinha pra você. Marcos, o que você vai contar daqui a pouquinho pra gente,
1: daqui
0: por gentileza?
1: Daqui a pouquinho, Ana Paula, eu vou trazer aqui uma pesquisa que fizeram sobre as pessoas que foram no show da Shakira. Temos coisas curiosas sobre a galera, sobre as mais de 2 milhões de pessoas que estiveram em Copacabana. Tá? Não é sobre
0: uma lista de pessoas que foram pro
1: Não
0: show
1: é
0: da Shakira.
1: Não é lista de pessoas, mas uma lista com informações sobre essas
0: sobre
1: pessoas.
0: Sobre o grupo de pessoas.
1: Exatamente. Tá? Você fica impressionada. Achei interessante isso aqui. A gente tem até o banco que essa turma usa. Vamos falar daqui a pouquinho.
0: Mas não dá nem mais pra ir pra show hoje. Que...
1: Não dá. A gente pesquisa tudo.
0: Francamente,
1: vou contar já isso aqui pra vocês.
0: Francamente. E daqui a pouquinho também aqui no Sintonia Total, a gente vai também divulgar uma lista. Só que, Marcos Vinícius, olha... Tem coisas que não dá pra entender.
1: É.
0: Segundo o SPC Brasil, a gente vai falar
1: só
0: de
1: pra contrariar?
0: É. Antes fosse. Olha, tem uma galera que vai curtir a Copa do Mundo aí, desse ano, né?
1: Uhum.
0: Só que só tem um probleminha. As pessoas estão endividadas até o pescoço.
1: Olha que beleza.
0: Essa turmaiada aqui, que não é pouca, vai gastar. E vai fazer aqui, ó, vai tocar o terror. Só que elas estão endividadas e a gente vai falar sobre isso daqui a pouquinho, tá bom?
1: Ai, meu Deus! Ai, meu Deus do céu! Daqui a pouco você conta pra gente que agora as Cristinas vão cantar.

0: mais um por aqui no nosso Sintonia Total. Marcos, você se considera uma pessoa lisa, uma pessoa escorregadia?
1: Eu sou liso, Paulinho. Eu sei que sai de certas situações que, né, são meio escabrosas. Olha que bela palavra.
0: Meio o quê?
1: Escabrosas.
0: Escabrosas? Oh, o que seria uma situação escabrosa?
1: Capiciosas.
0: Capiciosas.
1: Isso.
0: Bem.
1: Complicadas.
0: Embaraçosas.
1: Embaraçosas, ótimo.
0: Cabeludas.
2: Libra, Escorpião e Sagitário. Tô de volta, gente. Libra, nascidos de 23 de setembro a 22 de outubro, Libra, você vai esbanjar vitalidade física e mental e vai ter um dia de alta produtividade. Além de blindar a sua saúde, a lua realça os seus dons. Cor pra hoje, vermelho. Números da sorte, 36, 16 e 34. Escorpião, nascidos de 23 de outubro a 21 de novembro, Escorpião, a lua segue livre, leve e solta no seu paraíso, anunciando uma fase perfeita para consolidar as conquistas. No amor, o seu carisma é irresistível. Cor para hoje, azul marinho. Números da sorte, 42, 06 e 26. Sagitário, nascidos de 22 de novembro a 21 de dezembro. Sagitário, hoje as demandas vão ser muitas, mas tudo indica que você vai dar conta do recado. Ainda bem que os astros mandam boas vibrações para você pegar firme. Cor para hoje, Sagitário, laranja. Números da sorte, 10, 39 e 01. Eu já volto com o último bloco e falo com Capricórnio, Aquário e Peixes.
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0: Último bloco da Infomusic por aqui, informações do mundo da música, depois de uma sequência de colaborações marcantes, DJ Topo e MC Livinho se reencontram em Por Aí, um novo single que chegou às plataformas digitais, cercado de experiências do público. A dupla responsável por sucessos como MTG na Imaginação e Passa pra Eu Sarrar aposta agora em uma nova faixa envolvente, dançante, com forte potencial de viralização. Por Aí começa de forma suave e cresce gradualmente até alcançar uma batida viva. Sucesso aí pra MC Livinho. Amanhã tem mais Infomusic. Até lá!

0: quando puder. É um belo ditado. E a gente vai falar justamente disso nesta semana que começa aqui no Sintonia Total, última semana de maio. E a turma tá toda se preparando pra Copa, Ana Paula Esteves.
1: Verdade. Olha, a Copa do Mundo de 2026, senhoras e senhores, deve levar cerca aí de 99 milhões de brasileiros às compras, funcionando como uma espécie de segundo Natal pro comércio. Olha isso, cara. No entanto, gente, tem um levantamento aqui feito pela Confederação Nacional de Dirigentes Lojistas e pelo SPC Brasil. Assim, deu aqui um sinalzinho de alerta, tá? 61% desses consumidores possuem dívidas em atraso.
0: Olha que beleza.
1: E nesse grupo, 70% deles estão negativados.
0: Que chique.
1: Gasto médio aqui por torcedor, Marcos, é de R$ 619, subindo para R$ 784 entre as classes A e B, tá? E aí o foco deles, ó, é camisas oficiais, adereços, né? É, deslocamentos, muita gente vai, né, se deslocar de uma cidade para outra.
0: Uhum.
1: E aí vai ter aquele consuminho básico em supermercados, bares, restaurantes.
0: Nossa.
1: E aí tem um outro ladinho bastante preocupante dessa pesquisa, que é que, na verdade, eles estão revelando o seguinte: 41% desses entrevistados aqui, Marcos Vinícius, ainda pretendem fazer apostas esportivas no Mundial, tá? Como se não, não bastasse.
0: Ai, ai,
1: e aí
0: ai.
1: O presidente do SPC Brasil, Roque Pelizzaro Júnior, alerta pro perigo dessas bets aí, que são muito conhecidas também como a salvadora da pátria, né? Tem gente que vai lá, faz uma fezinha, opa, vou ficar rico aqui, vou apostar no Mundial aqui, ó, vai dar bom pra mim. Tá? Então é isso. 61% das pessoas estão endividadas, 70% delas estão negativadas, mas vão aproveitar e vão às compras para poder aproveitar a Copa 2026.
0: Ah, e depois o pessoal se pergunta: o que acontece com esse país? Aí a resposta, né? Aí a resposta, Jessie J.

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0: 9:33.
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2: Eita, delícia, bora lá, é o nosso encontrinho dessa segunda-feira aqui no Sintonia Total. E agora a gente vai falar de um grupo de pessoas que foi até o show da Shakira. Eu quero saber o que que tem esse grupo de pessoas.
3: Olha, na verdade todo
2: eram grupo, aliens?
3: Todo grupo paulista. Não eram aliens, mas eram 50 mais, Paulinha.
2: 50
3: olha
2: mais.
3: Olha só, aliás, Paulinha, dá uma olhada na música que vai tocar daqui a pouquinho. Olha só que interessante.
2: Tá,
3: é,
2: olha.
3: O histórico da Shakira em Copacabana revelou uma informação curiosa. Aparentemente, o público 50 mais, Paulinha, foi quem decidiu dominar a praia.
2: Tá.
3: Olha
2: brincando.
3: Só que interessante. Pesquisa feita pelo portal Terra durante o evento Todo Mundo no Rio mostrou que a maior parte da plateia era formada por pessoas acima dos 50.
2: Olha.
3: E, surpreendentemente, a maioria solteira.
2: Opa.
3: O levantamento apontou que 78%, eu disse 78%,
2: caraca,
3: do público dos 2 milhões não estavam em um relacionamento, enquanto a faixa etária mais abrangente foi a 50 a mais. 40% do público era 50 a mais.
2: Caramba.
3: Aí tinha 30% que era de 30 a 40, a galera dos 18 aos 30, né? E a pesquisa também mostrou um público equilibrado entre homens e mulheres. Ficou tipo 50-50 e uma forte presença das classes A e B, que é a turma com mais dinheiro. Além disso, os dados informaram que a turma está conectada, né, com um grande uso de bancos tradicionais e as fintechs. A galera tá usando aí, é, os bancos digitais aí também, até o banco. A turma perguntou, Paulinho Esteves. Mas olha que beleza, o público 50 a mais dominou em Copacabana, meu querido.
2: Rapaz.
3: Aliás, que é chamado de geração platina, né? Por causa do cabelo aí, beleza.
2: Eles arrumam nome pra tudo hoje
3: pra
2: em
3: tudo.
2: Dia, meu Deus do céu.
3: Ah,
2: interessante.
3: Bacana.
2: A turma é 50 a mais, marcando presença.
3: Tá
2: e a turma
3: lá, né,
2: solteirona da vida, hein?
3: Ah, você vai ser uma dessas, falta pouco, hein?
2: Com certeza.
3: Falta
2: Oxi.
3: Pouco pra você.

0: pensamentos intrusivos? Gustavo Lima por aqui. Aliás, como é que é o nome original mesmo do Gustavo Lima, Marcos?
1: É Nivaldo, Paulinho.
0: Nivaldo. Deixa Gustavo mesmo. Aliás, ele andou mudando aí o visual, a galera tá, ó, descendo a língua nele, né? Falando que ele parou de tomar bomba. Coitado.
1: Nossa, tudo que ele faz. Agora o dinheiro que ele tem, aí poucos tem, né?
0: É.
2: O último bloco das previsões astrais, Capricórnio, Aquário e Peixes. Capricórnio, nascidos de 22 de dezembro a 20 de janeiro. Metade desse dia já passou, mas você vai entrar com o pé direito para alcançar as vitórias, principalmente no lado financeiro e amoroso. Só não convém subestimar a concorrência. Cor para hoje, preto, números da sorte 46, 16 e 34. Aquário, nascidos de 21 de janeiro a 19 de fevereiro. Aquário, hoje as oportunidades de faturar não vão ser poucas. Você pode escolher excelentes resultados. A cor para você hoje é o roxo, números da sorte 36, 18 e 39. E para finalizar as previsões, peixes, nascidos de 20 de fevereiro a 20 de março, peixes, o dia vai raiar com ótimas notícias hoje. A simpatia e a inteligência vão ser os seus trunfos para se dar bem. Evite misturar assuntos amorosos com assuntos profissionais. Cor para você verde, números da sorte 44, 06 e 08. Amanhã tem mais previsões. Ótima semana para você. Até lá.
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4: 9h47.
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1: Já estamos de volta para todo o Brasil. É semana iluminada que está começando, caprichada, diferenciada do jeito que você merece. Estamos de volta aqui no Sintonia Total, Paulinho Esteves.
0: Ainda falando sobre Copa do Mundo, senhoras e senhores, e Marcos. Ela ainda não começou, tá prestes, né? Tá quase lá, tá virando
1: dia
0: a curva.
1: 11, é.
0: Só que a Vênus platinada, a TV Globo já tá faturando altíssimo com o seu elenco do entretenimento pra isso, tá? O canal Carioca, Marcos, escalou os ex-BBBs Gil do Vigor e ninguém menos do que também Bia do Brás pra estrelarem campanhas publicitárias de peso durante o Mundial, tá? E aí, segundo o jornalista aqui, Gabriel Wecker, o comercial da Globo, cara, já fixou o cachezinho aqui do Gil do Vigor em impressionantes 571 mil reais por campanha.
1: Eita!
0: Meio milhãozinho, né?
1: Tá bom esse cachê.
0: É, deu bom. Vale lembrar também que o Economista tá com tudo aí, brilhando no Mais Você e nas redes sociais, tá? Já a espalhafatosa Bia do Brás, que segue batendo ponto aí no programa Encontro, não tá muito atrás não, tá? Ela carimbou um cachezinho aí de 280 mil reais também por campanha. E aí as agências de publicidade têm até agora o finalzinho desse mês para fechar todos esses contratos milionários e garantir o carisma, o entrosamento dessa dupla aí para fazer a cobertura do entretenimento da Copa de 2026. Você acha que vai dar bom, Marcos?
1: Olha, só tem uma coisa que me chateia nessa história, né? A gente fala para todo mundo cuidar da voz, né? Realmente controlar tom. Aí quem que quer a turma que tá ficando rico, as pessoas que gritam, que não tá nem aí, que fica gritando igual louco, é tudo louco das ideias, pô!
0: Ai, ai, ai, um abraço, tá bom, pro Silva Júnior também.

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2: 10 e 3.
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5: Fala galera, beleza e firmeza? Paulinho tá na área por aqui com muita música boa. E olha o zap. Opa, o WhatsApp que mais canta em todo o Brasilzão, é o do Hora Sertaneja. Pra começar o programa desta segunda-feira, tem Zé Henrique e Gabriel, Instinto Animal.

0: Índole, Rayane e Rafaela, TV Leão com Marília Mendonça e mais Matheus e Cauã Mágica. Eu volto já.
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3: 10 e 15.
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5: Ok, vamos lá para nossa receitinha de hoje. Bolo de carne com espinafre e bacon. Ingredientes: folhas de um maço pequeno de espinafre, meio quilo de coxão mole moído, 100 gramas de bacon picado em pedaços pequenos, uma cebola média picada em pedaços pequenos, 2 colheres de sopa de ervas frescas, orégano e alecrim, 2 ovos, 3 colheres de sopa de farinha de rosca, 1 colher de sopa de molho inglês, 1 colher de sopa de manteiga, sal e pimenta do reino moída a gosto, mussarela ralada para polvilhar. Vou repetir os ingredientes, confere. Folhas de um maço pequeno de espinafre, meio quilo de coxão mole moído, 100 gramas de bacon picado em pedaços pequenos, 1 cebola média picada em pedaços pequenos, 2 colheres de sopa de ervas frescas, orégano e alecrim, 2 ovos, 3 colheres de sopa de farinha de rosca, 1 colher de sopa de molho inglês, 1 colher de sopa de manteiga, sal e pimenta do reino moída a gosto, mussarela ralada para polvilhar. Modo de preparo: ligue o forno à temperatura média. Coloque numa panela o espinafre, tampe e leve ao fogo. Cozinhe por 3 minutos ou até ficar macio. Retire do fogo, pique o espinafre finamente e coloque numa tigela. Junte a carne, o bacon, a cebola, as ervas, os ovos, a farinha de rosca, o molho inglês, o sal e a pimenta do reino. Misture com uma colher ou amasse com as mãos até obter uma massa homogênea. Com a manteiga, unte uma assadeira refratária, com capacidade para 1 litro. Ou use uma assadeira de pão de forma. Disponha a massa da carne, aperte bem e alise a superfície. Leve ao forno por 30 minutos. Aí você vai retirar e adicionar a mussarela por cima e deixar na assadeira por mais 10 minutos antes de servir. Corte o bolo de carne em fatias e decore com tiras de bacon fritas. Tá aí nossa receitinha de hoje. Que delícia! Bolo de carne com espinafre e bacon. Até a próxima e bom apetite.
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0: No ar em todo lugar. Vambora ser feliz. A Lola Orgodim, nosso amigo morenão do forró. Tá chegando Jorge

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0: 10h32.
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3: No ar em todo lugar, ué, parou de responder por quê? Responde eu no WhatsApp, vai, Fred Fabrício.

0: Luan Pereira, histórico de amores. Teve também, deixa falar, deixa galera, deixa falar, estão falando, é, deixa que fale, fale bem ou fale mal, mas fale de mim. Fernando e Sorocaba e Simples Assim com Mato Grosso e Matias. Essa aqui foi pro nosso amigo cabanheiro lá do Mato Grosso, nosso amigo J. Peron, nosso amigo João, né? Ele que pediu pra curtir uma do Mato Grosso Matias e tá ouvindo, né? Um dos maiores fazendeiros, riqueza pura, tudo em cabeça de gado, né, gente? Show de bola, a gente volta já.
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2: 10h44.
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0: No ar em todo lugar, João Neto e Frederico.

assassino. Bora junto, sertanejinho.

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1: 11 horas.

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3: No ar em todo lugar, Cléo de Bá, Sujeira Dela.

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1: Tenho certeza que você já achou.
2: Gustavo Mioto, amor é pra poucos, cadeira de aço. Zé Neto e Cristiano, tem uns que precisam de cadeira de aço, hein? Vou te contar. Teve também a Nayara Azevedo, Você Quer a Verdade. A gente volta depois do break.

0: Olá, meus amores! Estamos de volta, eu e toda a equipe da nossa rádio com mais uma mensagem do dia. Prazer, Kleber Ramos, aqui junto com você, levando aquela palavra de otimismo, aquela palavra de sabedoria. Aliás, falando em palavra, você tem cuidado muito bem com as palavras que você pronuncia, principalmente para as pessoas que convivem com você? Você tem tomado cuidado com as palavras que você pronuncia no seu trabalho, na sua casa, ou mesmo em frente ao espelho quando só você ouve? Aquela frase de que a palavra tem poder é verdade. A palavra tem muito poder. Assim como as nossas atitudes têm poder, poder de machucar, poder de ferir, e muitas vezes magoados, muitas vezes machucados, muitas vezes acuados, com medo de alguma coisa, podemos ferir mesmo sem querer. Era um final de mês com muito frio, daqueles congelantes. E foi neste meio de frio que uma manada de porcos espinho teve que escolher: um ficar sozinho e morrer de frio, ou dois, se juntar todos para dividir o calor uns dos outros e assim sobreviver. Aí começaram a se encostar, se agrupar, um coladinho no outro para esquentar o corpo. E funcionava. O calor compartilhado salvava a vida deles. Só que aí entrou o problema. Os espinhos, quanto mais perto ficavam, mais se espetavam. Começaram a se machucar, a se irritar e aí decidiram se afastar. Cada um para o seu canto, com dor no corpo e no coração. Só que aí veio o castigo da solidão. O frio voltou e muitos acabaram sendo congelados. Mas os que ainda resistiam, tentando entender o recado da natureza, voltaram a se aproximar, dessa vez com mais cuidado. Respeitaram o espaço um do outro, ficando pertinho o suficiente para se esquentar, mas não tanto a ponto de se ferir. E desse jeitinho, unidos, porém, com calma, conseguiram sobreviver àquele inverno muito intenso. É, meus amigos, na vida, ninguém dá conta de tudo sozinho. Mas às vezes, magoados, feridos, os nossos espinhos acabam ferindo outras pessoas, mesmo quando tentamos ajudar. Viver grudado demais, sem respeitar o espaço do outro, também machuca. Viver distante da solidão, machuca também. O segredo é ter o equilíbrio, é estar perto o suficiente e ao mesmo tempo dando o espaço que necessita. Sem invadir, aqueça quem está do seu lado, mas sem espetar, sem sufocar. Porque no fim das contas, é o carinho e o respeito que salvam a gente do frio intenso da vida. Pense nisso. Grande abraço e até a nossa próxima.
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1: 11:34.
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4: No ar em todo lugar. Diego e Vitor Hugo, Película de Vidro. Participação do Menos é Mais.

Falando sério, é o som do Luan Santana. Teve Paula Matos, Se Esse Fosse Bom, e Eu Me Precipitei com Luísa Martins. Eu volto já. 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
0: E essa é pra casar. 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

Se não for pra vida toda, nem pede pra namorar. Senhoras e senhores, Edson e Hudson.

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0: Fechando pra gente, Defeitos Perfeitos. Também rolou o som do Lucas Luco Príncipe e Nem Pede Pra Namorar, Henrique Diego. Fechou? Forte abraço, gente. Até amanhã. 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
2: 11:58.

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1: Meio-dia.

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1: Meio-dia e 13.

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1: Meio-dia e 25.

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1: Meio-dia e 43.

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1: Meio-dia e 55.

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1: Uma hora.

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4: Uma e um.
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6: Olá, tudo bem? Como é que você tá? Espero que esteja bem, você e sua família, para começarmos essa semana. É o Louve e Adore que está entrando no ar a partir de agora aqui na Melhor do Rádio. De segunda a sexta a gente fica juntinho, a comunicação é minha, Luana Lima. Hoje, segunda-feira, 25 de maio de 2026. Que a paz e o amor de Deus estejam aí no seu coração para você começar essa semana e que seja produtiva, de paz, de muita prosperidade, viu? É o que toda a equipe do Louve e Adore deseja pra você. Excelente semana. Vamos que vamos. Sem mais delongas, abrindo a programação do Louve e Adore de hoje, tem Kemily Santos e Kellen Bianca. Plano do Senhor.
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1: O que eu faço é para ti, Senhor. A tua presença é o nosso prazer, Deus.

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1: Davi Sasser esteve conosco com Tua Graça Me Basta, participação de Preto no Branco. Léa Mendonça, Meu Redentor Vive. Na primeira do bloco, Kemily Santos e Kellen Bianca, Plano do Senhor. É Louve e Adore.
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2: 1:19. 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
3: 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Oi, tudo bem? Eu sou a Suzy Luz e o Super Dicas chegou. Tem dicas e truques por aqui que facilitam o nosso dia a dia. Ver o bebê soluçando pode deixar os pais de primeira viagem um pouco preocupados, mas acredite, não precisa ficar com medo se o bebê soluçar algumas vezes ao longo do dia. Afinal, os primeiros soluços do pequeno começam quando estão na barriga da mãe e continuam ao longo do desenvolvimento. Eu trouxe dicas do site Hugs sobre como lidar com os soluços do bebê quando eles acontecerem. Caso o bebê ainda esteja em fase de amamentação, uma boa alternativa é colocá-lo novamente no peito para ele sugar mais um pouco a mamada e estimular o diafragma a voltar à sua condição normal. Também é indicado colocar o pequeno para arrotar mais vezes. Você pode fazer isso antes de trocar de lado na amamentação. Se o bebê já tiver sido introduzido à alimentação pastosa e sólida, ofereça um pouco de água após a refeição e isso pode ajudar a aliviar o soluço. Quando o soluço é causado por mudanças na temperatura, o indicado é verificar se a fralda precisa ser trocada e também aquecê-lo. Eu já volto com mais Super Dicas. 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
1: Muito bem, Louve e Adore aqui na Melhor do Rádio. Provérbios, capítulo 10, versículo 11. A boca do justo é fonte de vida, mas a boca dos ímpios abriga a violência. Pense nisso enquanto a gente ouve Preto no Branco, Tá Chorando Por Quê?

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0: 1h31.
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2: Que bom te ter com a gente, começando a semana muito bem aqui na queridinha da cidade. Provérbios capítulo 21, versículo 23. Quem guarda a sua boca e a sua língua, guarda a sua alma de angústias. Ah, isso é muito forte e muito certo, meu irmão, minha irmã. A gente comprova isso na prática, não é verdade? Olha só, quem guarda a sua boca e a sua língua, guarda a sua alma de angústias. Pense nisso enquanto a gente ouve Marcele Barbosa, Me Manteve Vivo.

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1: André e Felipe, bom dia a Deus. Amanda Ferrari, enche-me até transbordar. Marcele Barbosa, me manteve vivo. É Louve e Adore pra você.
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3: 1:47. 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
4: 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Último bloco do Super Dicas para hoje, dicas e truques que facilitam o nosso dia a dia. A hora de encher o tanque merece uma atenção total para evitar danos ao veículo e ao consumidor. Eu trouxe dicas do De Boas Práticas do Auto Esporte para quando você for abastecer o seu carro. Invista na qualidade do combustível. A boa gasolina é aquela que está dentro das especificações da Agência Nacional de Petróleo, independentemente da bandeira, seja ela branca ou de rede. Para se certificar que está abastecendo com bom combustível, o consumidor precisa se informar sobre o lugar onde costuma encher o tanque, os postos de gasolina que devem fazer periodicamente esses testes de qualidade. Se o cliente abasteceu e notou uma mudança na performance, o combustível daquela unidade não é bom. Se observar a chegada de caminhões diferentes para encher as bombas, também é bom ficar atento, porque ele pode estar colocando aditivo ali. O filtro de combustível tem validade e é preciso prestar atenção nela. Se ele tiver com vazamento, a centelha elétrica entra em contato com o combustível e pode provocar um incêndio. Além de respeitar o prazo de validade dele, hein, é importante utilizar o modelo recomendado pelo fabricante. A qualquer momento, eu volto com mais super dicas. Até lá. 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
1: Reta final do nosso Louve e Adore desta segunda-feira. Suede Silva, existe vida aí.

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1: 2 horas.

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2: 2 e 3.
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4: Oi, gente! Boa segunda-feira! Estamos aí iniciando mais uma semana e tem o quê? Tem toque de mulher pra você, viu? Eu quero te desejar uma semana abençoada, cheia de notícias boas, com muita paz, muito amor e muita saúde pra você aproveitar. E uma segunda-feira bem gostosa. Olha, o nosso toque de mulher está no ar a partir de agora. Eu sou a Tati Invade, estou invadindo e aproveite esse momento, tá? Com músicas, dicas, receita, enfim, aquela energia positiva que você precisa pra sua vida, para o seu dia. E hoje já começa o nosso toque de mulher com uma dica de saúde e beleza.

O chá de camomila pode ser feito usando as folhas secas da planta ou sachês. No entanto, este chá deve ser consumido com moderação e conforme a orientação de um médico ou fisioterapeuta, pois pode causar efeitos colaterais, como vômitos, desregulação do ciclo menstrual ou até reações alérgicas. E vamos com músicas! Manu Batidão, Pena que é Proibido! Sucesso chegando aqui no Toque de Mulher!

Você ouviu aqui no Toque de Mulher Red com Clichê dos Amores. Tivemos Meghan Trainor. Daqui a pouquinho tem receita especial, gostosa e fácil. É a nossa receita do dia. Eu trago já já pra você aqui no Toque de Mulher. Fica por aí.

0: Olá, tudo bem? Eu sou a Tati Invade. Está chegando o Tititi da Fama. Tudo o que está acontecendo no mundo dos famosos, eu conto agora pra você. Matheus Solano troca mansão por AP e mostra detalhes de seu novo lar após separação. Matheus Solano trocou de endereço depois do fim de seu casamento de 17 anos com a atriz Paula Braun. O ator trocou a mansão onde morava com a família no Juá, posta à venda por mais de 7 milhões de reais, por um apartamento na Barra da Tijuca, na zona sudoeste do Rio de Janeiro. Solano mostrou detalhes de seu novo lar, com uma sala de jantar com móveis novíssimos e uma estante gigante já repleta de livros e objetos de decoração. Solano já disse em entrevista que tem vivido a experiência de morar sozinho pela primeira vez. Antes do casamento, ele morava na casa da mãe. Tá aproveitando esse momento. Olha, daqui a pouco tem essa. Wesley Safadão nega crise no casamento, hein? Eu te conto já já aqui no Tititi da Fama.
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3: 2:16.
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0: Tititi da Fama está de volta para falar de Wesley Safadão, que nega a crise no casamento após rumores e rebate. Nenhuma mentira vai prevalecer. Nos últimos dias, diversos rumores de crise no casamento de Wesley Safadão e Tiane Dantas tomaram conta das redes sociais. Segundo notícias vinculadas, a influenciadora teria descoberto traições do cantor. Diante da repercussão, o forrozeiro decidiu negar qualquer problema no relacionamento e rebater o que ele chama de mentiras. Não é a primeira vez que inventam esse tipo de coisa sobre meu casamento. Mas posso te falar uma coisa, eu nunca vivi uma fase tão boa com a minha esposa, com minha família, e é isso que eu quero para o resto da minha vida. Tá explicado? Olha, já já eu volto com essa, hein? Luma de Oliveira posa com filhos e netos e mandei direta para ex-marido, hein? Eu te conto já já aqui no Tititi da Fama.

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2: Muito bem, chegando a nossa receitinha de hoje, costela especial na pressão. Ingredientes: 1 quilo de costela de boi, 1 cebola grande, 2 dentes de alho, 1 colher de chá de pimenta do reino preta moída, 1/2 colher de chá de louro em pó, 1/2 colher de chá de cominho em pó. Vou repetir os ingredientes, confere aí. 1 quilo de costela de boi, 1 cebola grande, 2 dentes de alho, 1 colher de chá de pimenta do reino preta moída, 1/2 colher de chá de louro em pó, 1/2 colher de chá de cominho em pó. Modo de preparo: tempere a costela e deixe descansar na geladeira por no mínimo 4 horas. Mas o ideal é temperar à noite para fazer pela manhã. Fica melhor. Tire o tempero e sele os pedaços de costela aos poucos. Depois de todos dourados, volte para a panela com os temperos. Cubra com água fervente e deixe na pressão depois que chiar por 30 minutos. Costela especial na pressão, nossa receita de hoje. Até a próxima e bom apetite!
0: Vamos com Darlan Epitáfio. Ótima segunda-feira.

0: Marshmallow, Where You Go, aqui no Toque de Mulher, você ouviu Insegurança e Impasse, com Luiz Henrique e Léo. Olha, daqui a pouquinho eu volto trazendo a nossa dica de saúde, tem momento dos nossos aniversariantes também. Fica por aí que o Toque de Mulher volta já.
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3: 2h29.

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6: 2:32.
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7: Eu, Tati Invade, já estou de volta com o nosso Toque de Mulher. E agora tem a nossa dica de saúde.

O chá de camomila é ótimo para a pele, porque ajuda a acalmar e combater o crescimento de bactérias, ajudando no tratamento de situações como alergias, dermatites, queimadura pelo sol, feridas e eczema. Chegou o momento dos nossos aniversariantes dessa segunda-feira, 25 de maio de 2026. Parabéns pra você, viu? Que Deus te abençoe, te guarde, te proteja. Muita saúde, amor, paz, prosperidade. E um dia pra lá de especial, é o seu aniversário. Aproveita! Um abraço da Tati Invade, tudo de bom. Vamos com Munhoz e Mariano e Rio Negro e Solimões. O sou

Nosso top de mulher trouxe pra você Sweet to Me com Nick Jonas, Murilo Huth, Saudade Estranha. Daqui a pouquinho eu volto com a nossa dica do dia e, é claro, mais músicas. Fica aí, que eu volto já. Eu vou te dar.

0: Para falar de Luma de Oliveira, posa com filhos, noras e netos e manda nova indireta a Eike Batista após polêmicas. Luma de Oliveira surgiu em um novo registro com os dois filhos, Olin e Thor Batista, e as noras e o neto, durante um momento de refeição em família. Na postagem, ela aproveitou para mandar uma indireta ao ex-marido, Eike Batista, pai dos rapazes, com quem protagonizou uma polêmica no início do mês. Os dois maiores luxos da vida, ter saúde e estar com aqueles que mais amamos, escreveu ela. No início de maio, Luma usou as redes sociais para se manifestar após Eike Batista dizer em uma entrevista que os filhos que eles têm juntos, Thor Batista, de 35 anos, e Olin Batista, de 30 anos, fazem parte de uma geração frufru. Ela não gostou não, tá? E eu acho que nem eles, né? Olha, já eu volto pra falar da mãe do Sérgio Malandro, diverte plateia. Diz que já enterrou 6 maridos. E eu te conto já aqui no Tititi da Fama.
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3: 2:46.

enterrou 6 maridos e casou de novo. Mãe do humorista Sérgio Malandro, Leila Cavalcante, de 94 anos, divertiu o público durante o stand-up comedy do filho, Os Perrengues do Malandro, ao revelar a plateia que já enterrou 6 maridos. O momento começou quando o próprio Malandro decidiu relembrar os relacionamentos da mãe após a morte de seu pai. Perdi meu pai quando tinha 11 anos. A senhora nem deixou o corpo esfriar direito e já casou com o general. Ficou 15 anos com ele. O que aconteceu com o general? Perguntou o humorista de 70 anos. Ele morreu, respondeu Leila, arrancando risos da plateia. Depois de um ano, a senhora casou com o advogado Jorge. Ficou 8 anos com ele, continuou o malandro. Morreu também.

também. Rebateu ela. Foi um momento bem descontraído, bem gostoso, viu, gente? Olha, esse foi o nosso Tititi da Fama. Tudo o que está acontecendo no mundo dos famosos. Ai, eu sempre conto pra você. Está ficando por aqui, mas não esquenta não, viu? A gente se encontra numa próxima. Um beijo da Tati Invade. Até lá!

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0: Mofo nos rejuntes. Misture bicarbonato de sódio com água até formar uma pasta. Aplique nos rejuntes e deixe agir por 30 minutos. Borrife vinagre e limpe com uma escova. O mofo desaparecerá completamente. Sucesso de Duda Paiva chegando aqui no Toque de Mulher, sinal disfarçado.

0: Deixa a Vida Me Levar, turma do pagode aqui no Toque de Mulher. Rosalía também cantou pra gente. É o nosso Toque de Mulher dessa segunda-feira, chegou ao fim. Mas foi tão bom, né? Olha, amanhã, terça-feira, tem mais um programa feito com carinho, tá? Com músicas, dicas, receita. O Toque de Mulher volta aqui no mesmo horário e eu conto com você. Um beijo da Tati Invade no seu coração. Fica com Deus e até amanhã. Tchau, gente!
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3: 2h57.

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6: 13 e 2.

0: chegando com mais uma edição da nossa revista eletrônica diária. Mais um programa com muitas informações sobre os famosos, os bastidores da música, as fofoquinhas mais quentes, tudo com Dani Alexandre no seu rádio a partir de agora. Aqui você já sabe, você fica por dentro de tudo que acontece.
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0: Yasmin Santos lança novo single com Matheus e Cauã. Com uma letra que explora a dinâmica emocional de um relacionamento instável e o dilema comum, a indecisão entre seguir em frente ou persistir, enfatizando a intensidade dos sentimentos, deixando o destino das relações nas mãos da outra pessoa. E enquanto tem lançamento da cantora Yasmin Santos com Matheus e Cauã, colaboração de peso e que promete fazer muito sucesso, o Rádio Revista de hoje começa! E vamos com o som deles e essa linda canção, Roupa no Cabide. A nossa revista eletrônica está no ar pra você!

0: De acordo com uma pesquisa feita pela Atlas Intel, 7 a cada 10 brasileiros acreditam que o Brasil não vai ganhar a Copa. Somente 29,7% dos torcedores brasileiros acreditam que o Brasil poderá levantar a taça. Segundo a torcida brasileira, a seleção favorita é a da França. Na segunda posição está o Brasil. Na terceira, a Espanha. Na quarta, a Alemanha. Na quinta, a posição argentina. E na sexta, Portugal.
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2: Oi, amores! Semana começando por aqui, 25 de maio, segunda-feira. Gente, olha, Marta repreende os ataques de Virgínia à Alica Lúcia. Eustácio e Eugênia garantem que divulgarão o ateliê de Alica Lúcia e Tereza. Tonho avisa Casemiro sobre o estado de saúde dos trabalhadores do engenho e convoca Onildo. Dora sugere promover um desfile de moda do Grêmio Recreativo a fim de divulgar à cidade o ateliê de Alica. Olha isso. Um beijo, obrigada pela companhia. Lembrando que daqui a pouquinho tem mais em Coração Acelerado.

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0: Voltamos com mais Rádio Revista. Aqui você fica por dentro de tudo o que acontece. Léo e Rafael lançam música com a Boiadeira.
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0: Com mais de 1 bilhão de visualizações no YouTube, Léo e Rafael são donos de grandes hits como Yellowstone, Moça do Cabelo Preto, Soy Boiadeiro, Os Meninos da Pecuária, entre outros. Agora a dupla se prepara para lançar mais um sucesso que promete conquistar o país. Pronto pro Rolo, nome da música, conta mais uma vez com a participação da boiadeira mais famosa do Brasil, Ana Castela. A música fala sobre a vida de festas e comemorações, destacando a vontade de sair e beber, mesmo quando se diz que não vai. Em sua letra é mencionada a presença em rodeios, a diversão com amigos e a atmosfera animada de festas, enfatizando que onde quer que vão, atraem fãs e criam uma grande festa. E enquanto Léo e Rafael convidam a boiadeira e se dizem prontos pro rolo, fazendo um trocadilho com o título da canção, o Rádio Revista de hoje continua e vamos com eles na nossa revista eletrônica.

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1: Vai cantar bonito assim lá longe. Desejo de Camargo e Luciano.
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3: Maravilha, daqui a pouquinho eu volto com mais fofoquinha dos famosos, mais música, mais Rádio Revista. Fica aí.

0: Zoran Mandani, prefeito da cidade de Nova York, anunciou que serão oferecidos 1.000 ingressos com desconto para jogos da Copa que serão disputados na região. Será feito um sorteio destinado a moradores que não conseguiriam arcar com os custos. Os ingressos custarão apenas $50 e serão distribuídos entre 5 jogos da fase de grupos e 2 partidas da fase mata-mata no MetLife Stadium. Lembrando que a FIFA ainda tem disponíveis ingressos para a final. Alguns ingressos podem custar até $2 milhões.
1: Resumos de novelas em Coração Acelerado, segunda-feira, 25 de maio. Valmir sonda Irene sobre o que deve fazer em relação a João Raul. Nayane pede que Gael esqueça o que aconteceu com os dois. Alaurzinho é sedutor com Janete. Bara alerta Ronei sobre Sinara e Leandro fica desconfortável ao guardar o segredo de Eduarda diante de Agrado. Olha isso. Um beijo, meus amores.

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2: 4 e 5.

0: Rock Rádio Revista, com mais fofoquinha dos famosos. Vem com o Dani Alexandre, vem!
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0: João Bosco e Vinícius lançam o terceiro volume do DVD, João Bosco e Vinícius 21 em concert.
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0: A espera acabou. Após o lançamento do primeiro e segundo volume, que juntos ultrapassam mais de 80 milhões de plays somados, a dupla João Bosco e Vinícius se prepara para dar continuidade ao maior DVD de sua história. O EP3 chegou às plataformas de áudio com a tão aguardada 300 Celular, em parceria com Israel e Rodolfo, e as regravações de Parece Castigo, Aé, Falando Sério e Não Era Você. E aí, vamos curtir? Aqui no Rádio Revista, sempre você tá atento às novidades. João Bosco e Vinícius, na nossa revista eletrônica.

0: Nessa quinta-feira, o craque português Cristiano Ronaldo conquistou seu primeiro título no futebol saudita. O Nasser venceu o Damak e conquistou a Taça Saudi Pro League 2025-2026. Lembrando que o português chegou ao futebol saudita em dezembro de 2022. Marcou mais de 100 gols e sempre foi artilheiro, mas só agora levantou a primeira taça.
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2: Quem ama, cuida por aqui, 25 de maio, segunda-feira. Ademir teme o comportamento confuso de Arthur diante do juiz. Dinar ameaça demitir Adriana. Tilde toma o suco de laranja de Arthur sem saber que Pilar colocou um tranquilizante. O juiz aceita o pedido de Ademir para adiar a audiência. Otoniel conta a Elisa sobre a mulher que apareceu na barraca de flores. Lindezas, eu fico por aqui. Olha, amanhã eu volto com mais resumos de novelas. Um beijo.

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chegando, trazendo só os lançamentos, as novidades, tudo que tá rolando no mundo dos famosos. Você fica sabendo aqui com o Dani Alexandre. Então, ó, chega mais. Vem comigo que a fofoca é quente. Bruno e Marrone finalizam a segunda parte do projeto Revivem a Sua História.

0: O Manchester City anunciou que o técnico Pep Guardiola vai deixar o clube no final da atual temporada. Lembrando que ele treina o time desde 2016 e conquistou 6 vezes a Premier League, 1 Champions, 5 Copas da Liga Inglesa, 1 Mundial de Clubes, 3 Copas da Inglaterra, 3 Supercopas da Inglaterra e 1 Supercopa da UEFA. 20 títulos no total.
1: Quatro e 44.
2: Conta 10 segundos no relógio aí.

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1: 4:53.

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1: 5 horas.

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vamos nessa, começando mais um Território Sertanejo, segundo, hein? Última semaninha essa de maio, então bora caprichar e fechar ela com chave de ouro, tá? Hoje, dia 25, Paula Esteves aqui com você na voz, abrindo a porteira do sucesso, por onde vão passar aqui, ó, os maiores artistas da música sertaneja. Só a pedrada, viu, bebê? É, coloca o capacete aí, hein? Pra começar, tem eles, Cleito e Romário, Zé Neto e Cristiano, não namora. Como assim, rapaz? Conta essa história pra gente aí.

secando várias garrafas. Misericórdia! Olha só que encontro de gerações aqui nessa moda, né? Mato Grosso e Matias, juntamente com Henrique e Juliano. E dali, modão chonado. Rebenta com tudo, hein? Tá só começando aqui o nosso território de hoje. A gente volta com muito mais na sequência.

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1: 5:17.
2: O cineasta Michael Bay assinou um contrato com a Universal para dirigir um filme sobre a guerra do Irã. O roteiro será baseado no livro de Mitchell Zukov, que será lançado só no ano que vem. O filme ainda não tem título definido e nem data de estreia.
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4: E aí, tudo certo? Como é que tá? Ui, bebê, toma essa pedrada aí, ó, segura. Marília Mendonça, Zezé de Camargo, você não é mais assim.
5: Na noite passada você me ligou.

ouvindo uma Ijeca por aqui com barulho? Chapéu Preto. Toma, bebê. Sintoniza aí, participa, pede seu som, se conecta, que a mãe tá on aqui, você direto da nossa porteira, do nosso palco, onde você curte e canta junto ao som das maiores modas do momento. Claro que tem aquele TBTzinho gostoso que a gente adora, né? Território volta já.

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1: 5h32. Chama na pressão, hein?
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1: Aquele jeitão, bebê. Simbora, uma ótima segunda-feira pra você. Bom início de semana. Cola aqui no Território Sertanejo, que é moda, é emoção, é alegria. É aquela misturinha do som do campo com o som da cidade. Tudo que tá bombando, os TBTs, tudo isso você curte aqui, ó, junto com a gente. Ah, mais uma dela, da nossa eterna rainha da sofrência, hein, brilhando aqui no nosso palco. Marília Mendonça, foi por conveniência.

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0: O cineasta Christopher Nolan, que dirigiu Oppenheimer, Interestelar e Batman, O Cavaleiro das Trevas, revelou numa entrevista que nunca teve um celular. E mais, ele também não abre e-mails e não tem contato com tecnologia. Ele diz que nunca teve interesse por esses dispositivos. Segundo o diretor, a maioria das pessoas inveja esse estilo de vida desconectado.
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2: E aí, como é que tá essa segundola? Me conta tudo, quero saber. Território sertanejo. É a sua parada obrigatória pra curtir, pra cantar junto e sentir essa emoção pulando no peito aqui, bebê. Eita, olha aí quem tá chegando, eles, hein? Hugo e Guilherme, vazou na braquiara.

Não Mais Quase, com eles, Israel e Rodolfo. Toma, hein? Curitiu aí? Gostou? Tem muito mais daqui a pouquinho. Já na próxima hora vai passar por aqui Gustavo Lima, vai ter Henrique e Juliano, mais uma galeraça top, cantando só moda de primeira por aqui no nosso território. Então continua ligado aqui com a gente, hein?

graça, o Senhor é convosco. Bendita sois vós entre as mulheres, bendito é o fruto do vosso ventre, Jesus. Santa Maria, Mãe de Deus, rogai por nós, pecadores, agora e na hora de nossa morte. Amém. Eis aqui a escrava do Senhor, faça-se em mim segundo a vossa palavra. Ave Maria, cheia de graça, o Senhor é convosco. Bendita sois vós entre as mulheres, bendito é o fruto do vosso ventre, Jesus. Santa Maria, Mãe de Deus, rogai por nós, pecadores, agora e na hora de nossa morte. Amém. E o Verbo divino se fez homem e habitou entre nós. Ave Maria, cheia de graça, o Senhor é convosco. Bendita sois vós entre as mulheres, bendito é o fruto do vosso ventre, Jesus. Santa Maria, Mãe de Deus, rogai por nós, pecadores, agora e na hora de nossa morte. Amém. Oremos. Infundi, Senhor, em nossos corações a vossa graça, nós vos suplicamos, a fim de que, conhecendo pela anunciação do anjo a encarnação de Jesus Cristo, vosso Filho, pelos merecimentos da sua paixão e morte, cheguemos à glória da ressurreição. Pelo mesmo Cristo, Senhor,

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5: 6 e 4.
1: De volta, hein?
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1: Com certeza é uma melhor do que a outra desfilando por aqui. Ó, abraçando a turminha de Goiás com a gente. Coisa boa. Simbora, meu Tocantins, Aragominas, em peso de rádio ligado. Pessoal de BH, Minas Gerais, completaço aqui de rádio ligado também, curtindo o nosso território sertanejo. Chegando o som do nosso embaixador, Gustavo Lima, com Mala dos Porta-Mala.

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1: E passa por essa história aqui, passa por qualquer coisa. Você foi embora já faz quase uma semana. Minha casa tá estranha, mobiliada mais vazia. Acho que sua mala foi fechada com um montão de coisa sua e um tantão de coisa minha. Tipo minha vontade de sair da cama.

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1: Marcas de expressão, olha eles. Matheus e Cauã, bebê. Toma. Pedrada em cima de pedrada por aqui, hein? Bom demais. Ó, abraçando a turminha de São Paulo ouvindo a gente, pessoal da Baixada Santista, aí sim, hein? Abraço aí pro Pedrão, a Sandra e também o Rafael, todo mundo na sintonia.

0: 6:17.
1: Segundo a imprensa norte-americana, o cantor Billy Joel rejeitou publicamente a cinebiografia Billy and Me. O longa terá a direção de John Ottman, com roteiro de Adam Reap. O objetivo do cineasta é contar a trajetória inicial da carreira de Joel a partir do olhar de seu primeiro empresário. Billy Joel garante, não autorizou e nem vai apoiar o filme.
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3: Explodindo na audiência, Brasil todo de rádio ligado. Amo, adoro demais, viu? E lá vem polêmica. Quem ama não trai, Anthony e Gabriel e Maiara e Maraíza.
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0: escolho esse.
1: Parceria de peso, olha eles. Murilo Ruf, Zeneto e Cristiano Veneno. Oh, eita lasqueira, bom demais, hein? Pedidomusical.com.br. Turminha boa de Poté junto com a gente, pessoal de BH, Itabirito, Caxambu. Ah, rapaz, Minas Gerais em peso aqui hoje, marcando presença com a gente. Tamo junto.
2: 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A sintonia certa. 6h30.

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1: 6h32.
2: Chama na bota, joga o laço, joga o boi. É nós aqui com você nessa segundona aqui no território. Programa. Se conecta aí, tá? Chama.
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2: Território Sertanejo. Foi aqui onde tudo começou. Eita, TBTzinho gostoso. Impressionando os anjos com Gustavo Mioto.

Castela e aquele rodeio no Texas. Ai, segura o poeirão aí, bebê. Ela que vai lançar agora o seu mais novo álbum, tá? E vai ter aquela misturinha de country com reggaeton. Vai ter influências também internacionais aí de Taylor Swift, uma pegadinha mais pop. Vamos ver se agora sai, né? Tá prometendo já tem uns 2 anos já esse álbum. Vamos ver.

0: 6h46.
1: Atenção, você que é fã de Kylie Minogue. A cantora acaba de lançar um novo single, Light Up. Segundo ela, essa música foi criada para a série documental da Netflix, Kylie. Essa música aparece no episódio final da série documental. Lembrando que a produção da Netflix tem 3 episódios e já está disponível no serviço de streaming.
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3: Yes, estamos de volta.
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3: Chegando as irmãs do sucesso que cantam muito, Mora de Maiara e Maraísa, Você Se Transformou.

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1: Diego e Vitor Hugo, que pena.
2: Thales Lessa e Diego e Vitor Hugo, que pena. Que pena mesmo, porque essa foi pra fechar o nosso encontro de hoje aqui do território dessa segunda-feira. Tô indo nessa, Brasil, meus amores.
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4: 7 horas.

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4: 7 e 3.

Muito bem, dá um gás nesse volume aí. Independente se é segunda-feira, se você tá com preguiça, se você não tá, o Interligado está chegando com tudo, chutando a boca da preguiça por aqui, viu? Eu sou o Gil Godoy, te faço companhia a partir de agora. Tudo certo por aí? Tudo bem? Espero que sim. Se não tiver bem, vai ficar a partir de agora, porque eu cheguei com a melhor playlist do seu rádio. É, my friend, bora desfazer essa cara de limão chupado? Tá na hora, viu? Desanima não, cara. É segunda-feira. Seja grato por mais um dia, mais uma semana com a graça de Deus. 25 de maio de 2026. Hoje eu tô um pouco mais velha, porque afinal de contas ontem completei mais um ano de vida. Dia 24 de maio. O que, é que eu ganhei de presente? Pontos na gengiva, porque afinal de contas o Godoy precisou arrancar o siso. Então se eu conversar meio esquisito às vezes é por conta disso. Eu tô dando o melhor de mim aqui no programa, viu? Pois é, meu bem. Presente de pobre é isso aí. Mas tá tudo bem. Estou medicada. Logo, logo esse ponto cai e fica tudo bem. E você? Tá bem também. Agora você ficou até melhor, né? Então bora. Deixa de preguiça. Interligado está no ar. Boa segunda!

Encerrando por aqui já o primeiro bloco do Interligados com essa sonzeira, viu? Já começo mandando abraços por aqui, sim, para a galera de Cascavel, Paraná. Aquele abraço especial aí para o JC, que tá sempre na escuta, né, JC? Valeu demais pela companhia.

0: dia.
1: A Apple apresentou um relatório de segurança sobre a App Store ao longo do ano passado. E segundo a empresa da maçã, eles conseguiram barrar uma série de ações mal intencionadas, utilizando métodos automatizados e também inteligência artificial, com moderação de humanos. A Apple bloqueou 2,2 bilhões de dólares em transações potencialmente fraudulentas na App Store. E foram encerrados mais de 193 mil perfis de desenvolvedores. E a Apple também bloqueou 28 mil apps piratas ou clonados.
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6: Bora falar de Maitê Proença, tá com saudade dela? Ela exibiu vida no campo após vender apartamento de mais de 4 milhões. Quero mostrar. Tem até cocota, gente, tem até as penosas. A atriz Maitê Proença mostrou na última semana um vídeo de sua vida próxima da natureza após vender o apartamento no qual morava por um valor aproximado de 4 milhões. Em um vídeo compartilhado nas redes sociais, ela mostrou que está vivendo em um sítio na região serrana do Rio de Janeiro. Na gravação, ela exibiu como é o local durante o período chuvoso. Olha, tá chovendo, mas eu quero mostrar pra vocês como é que fica a minha atual vida no campo nessas circunstâncias, diz ela no vídeo. A atriz exibe o espaço em que passa um córrego e o galinheiro. Como é que elas estão aqui no frio? Questionou a atriz. Ela, tadinha das penosas. Ela também tem animais domésticos, como porquinhos da Índia. Tirei o guarda-chuva um pouco, que deu uma estadia, uma estiada aqui. Tá chovendo menos. Tá chovendo, né? Peraí. Ai, senhor. Pronto. Foi assim. Gostaram? Diz ela na gravação. Maitê Proença surge animada e se protege com um guarda-chuva. Ah, gente, Maitê Proença, gente como a gente. Uma atriz maravilhosa, vivendo no campo, vivendo em paz, com tranquilidade, recheada, rodeada de verde, de bicho, né? Ô, que coisa boa, viu? Bora fazer a mesma coisa? Bora morar no mato, sair no meio da confusão, do trânsito, da loucura. Ai, se eu pudesse, meu bem, eu ia morar na roça, lá no interior, no meio dos bichos, viu? Os bichos da cidade estão deixando a gente doido. Pronto, falei. Vamos de som, Interligados. Continua.

0: Claro.
1: Fechando assim mais um super bloco dessa segunda-feira aqui no Interligados, que tá ditando, sim, o seu dia, viu? Tentando aí fazer com que você pegue no tranco, nem que seja na base da força, na força da música, é claro.

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em sequência por aqui, falando das novidades da semana do mundo da música. Pra você que adora saber o que tem de novidade, o que seu artista tá lançando, eu te conto. Essa semana tem Anitta, Olivia Rodrigo, Ludmilla, Niall Horan, estão entre os lançamentos. Tem vários outros, tá? É claro. Mas esses são os principais. Já tá no clipe aí da Copa do Mundo, hã? Anitta, Liza e Rema fazem um aquecimento para o mega evento no single clipe, né, de Ghost. Olivia Rodrigo traz mais uma aposta de seu terceiro álbum de estúdio com o single clipe The Cure. Ludmilla tem lançamento duplo com o single clipe Exagerado e também sua aposta para a Copa em Bate no Peito. Parceria entre ela e Papatinho, João Gomes, Zeca Pagodinho, Samuel Rosa e Niall Horan presenteia os fãs com o single End of an Era. Confira todos esses e os principais lançamentos que você pode conferir aí no portal popline.com.br. Pra você que gosta, tá? Dá uma acessada lá que você vai conferir, dentre essas, como outras novidades, inclusive a Charlie XCX, que tá chegando com tudo no mundo do rock. Exatamente. Gia Ferreiro, maravilhoso. Eu curto demais o som desse cara, viu? Ele é incrível. Eu acho ele, assim, um gênio também da música. Com 7, tem novidade do cara. Além da nossa menina solta, Julia B, com Viciada. Muitos lançamentos bacanas pra você que adora o mundo da música e trazer novidade. Então se liga, tá? Insira aqui na programação do Interligados, que segue essa segunda-feira.

0: Encerrando assim mais um super bloco aqui do Interligados, que tá seguindo por aqui, né? Fazendo você mexer o esqueleto depois dessa sonzeira na sua muleira. Tá a fim de conferir mais música? Então fica comigo até o final desse programa, pra você que tá com frio, pra você que tá a fim de elevar a temperatura. Nem que seja com música, nem que seja com sucesso, né? Você tá na rádio certo, Interligados faz isso por você, te aquece.
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3: Novidades no gov.br. Governo anunciou que vai facilitar agora a recuperação da conta devido à perda de acesso por troca ou perda de celular. Agora, quem utilizar a verificação em duas etapas poderá recuperar a conta em minutos utilizando um e-mail de segurança. Para isso, o usuário deverá ter cadastrado previamente um endereço de e-mail.

De volta por aqui com o Interligados, momento flashback de hoje vai trazer uma sonzeira pra você. Mas antes eu queria te dar uma dica, tá? Pra você que tá a fim de ouvir um som aí, velho, aquela que tá lá no fundo daquele baú empoeirado da sua vida. Você pode inserir aqui na programação, tá? É só você enviar aí a sua sugestão pro pedidomusical.com.br que o nosso programador vai analisar, vai avaliar. E a sua sonzeira, aquele som que marcou a sua vida em um momento especial, pode tocar aqui nesse momento flashback do Interligados. Quer contribuir, quer colaborar pra esse bloco? Então não perde tempo não, cara. Manda vir aí na sua mensagem especial, na sua música que marcou a sua vida. Enquanto isso, a gente segue por aqui no momento flashback no Interligados com essa sonzeira. Flashback.

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4: 8 e 4.
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4: Por aqui, sim, esse programa delicinha trazendo notícia e informação pra você após beijo em casamento, Ivete e Novo Afé se divertindo juntos, são flagrados até por TV gringa. Ei, gente, agora tá escancarada, escancaram tudo. Oficialmente, Ivete Sangalo nada disse, mas o vídeo de uma convidada de um mesmo casamento entregou a cantora beijando o Novo Afé, Thiago Maia. Teve gente ainda com dúvida da identidade do rapaz, mas agora foi a vez da artista ser flagrada até por emissora de TV gringa, se divertindo ao lado do empresário no mesmo casório. Ei, mas tá feliz a manhã, viu? E não foi em programa de fofoca, não é verdade? Tratava-se de uma reportagem sobre o casamento em si, que ocorreu no condado de Maratea, na Itália. A emissora local contou a ideia da noiva, Ananda, que escolheu a região para a celebração por conta do bisavô, que era de lá. Ai, que bonitinho. Ivete foi madrinha do casamento e também cantou Se Eu Não Te Amasse Tanto Assim. Ai, que belíssimo, hein? Para a valsa dos noivos, horas depois ela foi flagrada dando um beijo carinhoso em Thiago. Detalhe, a manhinha tava com um vestido deslumbrante de alcinha, sim, mostrando assim um pouco do colo, é. E em outro momento ela aparece, parece que usando aí o paletó do seu amado, porque ela devia estar sentindo frio. Ai, tava lindíssima, né, gente? É, Thiago Maia e Ivete Sangalo estão namorando. Estão namorando. É, manhã, bora aquecer esse coraçãozinho, né? Estamos chegando no inverno, é sempre bom ter como esquentar os pés debaixo do cobertor. Parabéns para amanhã, é isso mesmo. Tem mesmo que encheu o coraçãozinho de amor. Merece, esperou demais, né? Esperou demais depois de ter terminado o casamento aí com Daniel Cade. Tem mesmo que preencher o vazio do peito. O Interligados continua por aqui depois desse conselho amoroso de jogador, hein?

0: Fechando assim, mais um super bloco aqui do Interligados. Nessa segundona, início de semana, início de possibilidades, né? E fim de mês, né? Última semana do mês de maio. E aí, vai terminar com categoria ou não? Tô terminando mais velha. Eu estou terminando mais velha esse mês. Fiz mais um aninho de vida ontem. Pra você que tá fazendo aniversário essa semana, aquele abraço, viu, de Gil Godói. Muita prosperidade, muitas bênçãos, muita saúde, muita sabedoria nesse novo ciclo.
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2: Boatos dão conta de que a Samsung vai lançar no ano que vem 4 modelos diferentes do S27. Dizem que serão lançados o S27, S27 Plus, S27 Ultra e uma nova versão que será batizada de S27 Pro. Dizem que o Pro terá especificações melhores que o Plus, mas será inferior ao Ultra.
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3: 8:19.
0: Hora de falar da bonitinha da Luana Prado, que flerta com o pop, calma, com o pop europeu, hein? Ela não ama, parceria com o suíço Bastian Baker, pois é. Pop europeu e sertanejo contemporâneo brasileiro se encontram na parceria inédita Ela Não Ama, do suíço Bastian Baker com Luana Prado, a gravidinha do momento. Apesar do encontro de vozes, os dois artistas não chegaram a se conhecer pessoalmente, mas o suíço conta que era Luana quem precisava assumir os vocais da música junto a ele. Quando eu ouvi a música traduzida para o português, eu perguntei para amigos brasileiros qual seria a voz ideal para Ela Não Ama. E três pessoas diferentes falaram imediatamente o nome de Luana Prado. Tá aí, né? A faixa que chegou nas plataformas digitais na última quarta nasceu do encontro entre dois universos musicais distintos e surpreendentes, apostando em sonoridade que mistura pop europeu, sertanejo contemporâneo e influências do country. Eu descreveria a música sertaneja como algo muito emocional e verdadeiro, mesmo para quem não fala português. Dá para sentir a intensidade das letras e da interpretação, destaca o suíço. Que bacana, né, cara? Pois é, o suíço com a brasileira Luana Prado. Pra você que tá aí dando esse mole, bora inserir essa novidade aqui na programação pelo pedidomusical.com.br. O programador atende seu pedido assim for possível. Não sou eu que mando na programação, não toco o que me dá na telha, porque se fosse assim, ah, seria o programa de Gil Godói. Mas, envie aí o seu pedido musical, tá? Ou então pelo Instagram de Gil Godói, que eu encaminho o seu pedido para o programador. Bora inserir então essa novidade Ela Não Ama, com a maravilhosa Luana Prado e o suíço Bastian Baker. É novidade, é lançamento, a gente toca pra você em algum momento. Vamos de música, a gente segue aqui a nossa segunda-feira preguiçosa, pra você que tá aí com a preguiça encrunhada no seu ser, montado na sua cacunda, sem tela. Bora tirar essa preguiça daí com música boa no 12.

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8h32. Marrone constrói mansão em condomínio de luxo em Goiânia. Arquiteta revela detalhes e pedidos especiais. Hoje o povo tá que tá que faz mansão, né? Mas também, né, tem tanto dinheiro, vai fazer o quê? Ah, vou comprar um navio, vou comprar um avião, vou comprar... Né? E vou construir uma mansão gigantesca. O cantor Marrone, da dupla com Bruno, está construindo uma nova mansão em um condomínio de alto padrão em Goiânia. O projeto, assinado pela arquiteta Patrícia Moreno, conta com 3 andares, 6 suítes, elevador, estúdio de música, cinema particular e até um closet exclusivo para os looks de shows. A casa fica situada no residencial Aldeia do Vale, no extremo leste da capital goiana. Fundado em 1997, é um dos mais luxuosos da cidade, contando com vários tipos de comércio, áreas esportivas, mais de 4 milhões de metros quadrados de área verde interna e 19 lagos com nascentes próprias. O condomínio é conhecido por abrigar celebridades do mundo sertanejo, como o cantor Leonardo, Zé Felipe e Amado Batista, que possuem residências no local. Vão ser vizinhos, hein? Bom, pra você que tá afim de saber como é que vai ficar a casa de Marrone, dá uma conferida aí na rede social, como é que tá a planta, que vai ser mesmo... Gente, pra mim, né, é uma mansão, um castelo, não é mesmo? Chique demais, muito chique, gente. Acho que eu não saberia ter esse dinheiro todo, não, porque, sabe, muito dinheiro pra mim, eu ia acabar... Não investir em casa, em mansão, não, investir em outras coisas, sabe? Tentar ajudar as pessoas, tentar ajudar o próximo, tá? Se eu tenho tanto, por que não dividir e compartilhar com quem precisa, né? Ah, pronto, falei. Mas, claro, cada um faz o que quer, o que dá na telha, né, gente? Afinal de contas, o dinheiro é dele, né? O que, que eu tenho a ver com isso? Que se fosse meu... Oh, meu Deus do céu, a locutora mais fora do padrão do seu rádio hoje tá com a língua que não tá cabendo na boca. Afinal de contas, a gente fica assim um certo momento da vida. Toma cuidado, viu? O Godoy hoje tá terrível, ninguém me segura. Excelente segunda-feira pra você que também não tá afim de guerra com ninguém, tá afim de curtir, tá afim de ouvir música boa. É, e lutar aí com muita disposição essa semana. Então, simbora que você brilha. Curte mais uma.

0: Faz um barulhão aí, menino.
1: Tá aí pra você mais um Sonsaço, né? Aqui é hit atrás de hit pra rechear sua playlist de sucesso, a melhor programação do seu rádio sempre, viu? Valeu demais pela companhia, você que tá juntinho de Jugodói no Paraná, você do Rio Grande do Sul, você de toda a Grande Vitória. Aquele beijo de Jugodói, viu? Alguns lugares estão chovendo aí, a chuvinha tá chegando de mansinho, friozinho também. Bora já começar a lavar aí os casacos, tirando naftalina, as cobertas, porque o frio vai chegar esse ano e vai chegar com tudo, viu? Bora aquecer.

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2: A Microsoft, além do Windows, agora tem um outro sistema operacional, sua própria distribuição Linux, batizada de Azure Linux 4.0. Essa versão foi desenvolvida para servidores e é baseada no Fedora. Segundo a empresa, o sistema suporta uma grande variedade de cargas de trabalho. O download é gratuito. Como é um sistema operacional focado em servidores, não conta com uma interface gráfica.
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5: Última de hoje por aqui. Pra você que tá ligadinho aqui em volume máximo, conferindo as melhores notícias e informações, você está sim, sempre na rádio certa. Hora de falar de Zé Felipe por aqui. Zé Felipe começou a seguir Alanis Gilling nas redes sociais e o motivo chamou a atenção. Será que foi só isso mesmo? Bom, o cantor de 28 anos, Zé Felipe, arrancou boas risadas dos fãs curiosos ao explicar o motivo por trás do follow em Alanis Gilling, também de 28. O ex-marido de Virgínia Fonseca contou que começou a seguir a atriz por orientação da babá de José Leonardo, seu filho caçula, mas a justificativa acabou movimentando ainda mais a web. Por que você mandou eu seguir a mulher lá? Questiona Zé, a babá de José. Na sequência, a funcionária cai na risada e o cantor começa a questionar o próprio filho sobre a situação. Ô José, ô cara, ah velho, não. Nos comentários da publicação, os seguidores não se aguentaram com a situação. As babás caem na resenha do Zé, adoro essa novela, diz um. As babás fazendo de tudo para o Zé Felipe não voltar com a Virgínia. Lembro que elas amavam a Ana, declarou outro. Alanis Gilling é uma das mulheres mais lindas do Brasil e ainda é uma atriz muito talentosa, nossa Juma Marroá. É, gente, não entendi foi nada. E você entendeu alguma coisa? Eu não entendi, mas você confira o vídeo nas redes sociais pra ver se você entende. Se você entender, você me conta. Me conta lá no meu Instagram por que que deu essa resenha maluca aí de que Zé Felipe tava seguindo a moça e que as babás pediram pra seguir. O quê? Será que as babás dando uma dica aí pra ele seguir uma moça bonita e tal? E quem sabe os outros têm alguma coisa? Bom, não sei. Sei que nós vamos acompanhar e assim que eu descobrir, eu te conto. Se você descobrir primeiro, você me conta. Notícias estranhas, bizarras e completamente sem noção, você confere aqui no nosso programa, que continua por aqui com mais sonzeira pra você dar aquele despertar no cérebro, em plena segunda... Cérebro? Em plena segunda-feira? É, não tô boa hoje não, viu?

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2: 9 horas.
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4: Em Brasília, 19 horas.